0: nossa prece,
1: para que todos os membros da igreja tenham seus olhos não só voltados para o céu, mas também para a terra, onde se encontram nossos irmãos e irmãs que sofrem, que estão sem moradia, abandonados e sem esperança, e que tanto necessitam de nossa solidariedade. Rezemos.
2: Ó Senhor, elevado aos céus, atendei nossa prece.
1: Pelos que trabalham nos meios de comunicação social, para que tenham sempre à disposição de propagar a verdade, a justiça e a caridade, rezemos.
2: Ó Senhor, elevado aos céus, atendei nossa prece.
1: Por nossa comunidade paroquial, para que, celebrando este encontro dominical, esteja sempre disposta a acolher os dons do Espírito Santo, vindo do alto, e assim comunique a todos a alegria da salvação. Rezemos.
2: Ó Senhor, elevado aos céus, atendei nossa prece.
1: Para que esta semana de oração pela unidade dos cristãos possa frutificar em unidade e fraternidade entre as igrejas, e para que as comunicações sociais sejam utilizadas em prol da verdade, da justiça e da solidariedade, rezemos.
2: Ó Senhor, elevado aos céus, atendei nossa prece.
3: Tudo isso vos pedimos por Jesus Cristo, vosso Filho, que convosco vive e reina na unidade do Espírito Santo.
4: Amém.
3: Sentados e o canto de preparação das oferendas.

0: Orai, irmãos e irmãs, para que esses nossos dons sejam aceitos por Deus Pai Todo-Poderoso.
1: Receba o Senhor por tuas mãos este sacrifício,
0: para a glória de seu nome,
1: para o nosso bem e de toda a Santa Igreja.
0: Senhor, na festa da venerável ascensão do vosso Filho, nós os apresentamos humildemente esse sacrifício. Concedei que por esse intercâmbio de dons sejamos elevados às realidades do céu, por Cristo Senhor nosso.
1: Amém.
0: O Senhor esteja convosco.
2: Ele está no meio de nós.
0: Corações ao alto.
2: O nosso coração está em Deus.
0: Demos graças ao Senhor e nosso Deus.
2: É nosso dever e nossa salvação.
0: Na verdade é digno e justo. É nosso dever e salvação dar-vos graças sempre em todo o lugar. Senhor Pai Santo, Deus Eterno e Todo-Poderoso, pois o Senhor Jesus, Rei da Glória, vencedor do pecado e da morte, ante os anjos maravilhados, subiu hoje ao mais alto dos céus, constituindo mediador entre Deus e a humanidade, juiz do mundo e Senhor do universo. Ele, nossa cabeça e princípio, nos precedeu, não para afastar-se de nossa humildade, mas para dar-nos, membros do seu corpo, a confiança de um dia o seguirmos. Por isso, transbordando de alegria pascal, exulta a criação por toda a terra, cantando a uma só voz.

0: Misericórdia a quem sobe os nossos louvores, suplicante vos rogamos e pedimos, por Jesus Cristo, vosso Filho e Senhor nosso, que aceiteis e abençoeis esses dons, estas oferendas, esse sacrifício puro e santo, que oferecemos antes de tudo pela vossa Igreja, santa e católica. Concedei-lhes paz e proteção, unindo-a num só corpo, governando-a por toda a terra, em comunhão com vosso servo Papa Leão, nosso Bispo Neri, e todos que guardam a fé que receberam dos apóstolos.
1: Abençoai nossa oferenda, ó Senhor.
0: Lembrai-vos, ó Pai, dos vossos filhos e filhas e de todos que circundam esse altar, dos quais conheceis a fé, a dedicação e o vosso serviço. Por eles nós os oferecemos, e também eles nos oferecem esse sacrifício de louvor por si e por todos os seus. E eleva a vós as suas preces, Deus eterno, vivo e verdadeiro, para alcançar o perdão de suas faltas, a segurança em suas vidas e a salvação que esperam.
1: Lembrai-vos, ó Pai, dos vossos filhos.
0: Em comunhão com toda a Igreja, celebramos em primeiro lugar a memória da Mãe de nosso Deus e Senhor Jesus Cristo, a gloriosa sempre Virgem Maria, São José, seu esposo. Também os santos apóstolos e mártires, Pedro, Paulo e André, por seus méritos e preces, concedei-nos sem cessar a vossa proteção.
1: Em comunhão com vossos santos, vos louvamos.
0: Dignai-vos, ó Pai, a aceitar e abençoar esse sacrifício, estas oferendas, recebei-as como um sacrifício espiritual perfeito, a fim de que se torne para nós o corpo e o sangue de nosso Senhor Jesus Cristo.
1: Enviai o vosso Espírito Santo.
0: Na véspera de sua paixão, ele tomou o pão em suas santas e veneráveis mãos, elevou os olhos ao céu. Ó Pai Todo-Poderoso, pronunciou a bênção de ação de graças, partiu o pão e o deu a seus discípulos, dizendo: tomai todos e comei, isto é o meu corpo que será entregue por vós. Do mesmo modo, ele tomou este precioso cálice em suas santas e veneráveis mãos, pronunciou novamente a bênção de ação de graças e o deu a seus discípulos, dizendo: tomai todos e bebei. Esse é o cálice do meu sangue, o sangue da nova e eterna aliança, que será derramado por vós e por todos para a remissão dos pecados. Fazei isto em memória de mim.

0: Mistério da fé para a salvação do mundo.
1: Todas as vezes que comemos deste pão e bebemos deste cálice, anunciamos, Senhor, a vossa morte, enquanto esperamos a vossa vinda.
0: Celebrando, pois, a memória da bem-aventurada paixão do vosso Filho, da sua ressurreição dentre os mortos e gloriosa ascensão aos céus, nós, vosso servo e também vosso povo santo, vos oferecemos, ó Pai, dentre os bens que nos desses, o sacrifício puro e santo e imaculado, pão santo para a vida eterna, cálice da perpétua salvação. Recebei, ó Pai, com olhar benigno esta oferta, como recebesse os dons do justo Abel, o sacrifício do nosso patriarca Abraão, a oblação pura e santa do sumo sacerdote Melquisedeque.
1: Aceitai, ó Senhor, a nossa oferta.
0: Suplicante vos pedimos, ó Deus onipotente, que esta nossa oferenda seja levada à vossa presença no altar do céu, pelas mãos do vosso santo anjo, e para que todos nós, participando desse altar, pela comunhão do Santíssimo Corpo e Sangue do vosso Filho, sejamos repletos de todas as graças e bênçãos do céu.
1: O Espírito nos una num só corpo.
0: Lembrai-vos, ó Pai, dos vossos filhos e filhas que nos precederam como sinal da fé e dorme o sono da paz. A eles e a todos que descansem no Cristo, concedei-lhe repouso, a luz e a paz.
1: Concedei-lhes, ó Senhor, a luz eterna.
0: E a todos nós, pecadores, que esperamos vossa infinita misericórdia, concedei não por nossos méritos, mas por vossa bondade, o convívio dos apóstolos e mártires João Batista, Estevão, Matias e Barnabé, e todos os vossos santos, por Cristo Senhor nosso. Por ele, não cessai de criar e santificar, vivificar, abençoar esses bens e distribuí-los entre nós. Por Cristo, com Cristo e em Cristo, a vós, Deus Pai Todo-Poderoso, na unidade do Espírito Santo, toda honra e toda glória, agora e para sempre.

0: O Senhor nos comunicou o seu Espírito. Com a confiança e a liberdade de filhos e filhas, digamos juntos: Pai nosso,
1: que estás no céu, santificado seja o vosso nome. Venha a nós o vosso reino. Seja feita a vossa vontade, assim na terra como no céu. O pão nosso de cada dia nos dai hoje. Perdoai as nossas ofensas, assim como nós perdoamos a quem nos tem ofendido. E não nos deixeis cair em tentação, mas livrai-nos do mal.
2: Livrai-nos de todos os males, ó Pai, dai-nos hoje a vossa paz. Ajudai-nos pela vossa misericórdia. Sejamos sempre livres do pecado e protegidos de todos os perigos, enquanto aguardamos a feliz esperança e a vinda do nosso Salvador, Jesus Cristo.
3: Vosso é o reino, poder e a glória para sempre.
2: Senhor Jesus Cristo, disseste aos vossos apóstolos: eu vos deixo a paz, eu vos dou a minha paz. Não olhei os nossos pecados, mas a fé que anima a vossa igreja. Dá-lhe segundo o vosso desejo a paz e a unidade. Vós que sois Deus com o Pai e o Espírito Santo.
3: Amém.
2: A paz do Senhor esteja sempre convosco.
3: O amor de Cristo nos uniu.

0: Felizes os convidados para a ceia do Senhor. Eis o Cordeiro de Deus, aquele que tira o pecado do mundo.
1: Senhor, eu não sou digna de que entreis em minha morada, mas dizei uma palavra e serei salvo.
0: O corpo e o sangue de Cristo nos guardem para a vida eterna.
2: Amém.

0: Eterno e Todo-Poderoso, que nos concedeis conviver na terra com os mistérios divinos, fazei que nossos corações se voltem com fervor para o alto, onde está, junto de vós, a nossa natureza humana. Por Cristo Senhor nosso.
1: Amém.
0: Pode sentar um pouco. Quero lembrar que terça-feira, vocês homens, filhos de São José, teremos a missa às 19 horas lá na comunidade São José, Santa Emília. O combinado, uma vez por mês, os filhos de São José, os homens que peregrinaram, ter um encontro. E neste mês, lá na comunidade São José. As mulheres podem ir também, que é uma missa, tá? Pode ir, leva outras que desejam ir. Então teremos a missa lá terça-feira, 19 horas. Tá bom? Então vamos fazer bonito lá na comunidade São José, Santa Emília. Está chegando a nossa peregrinação. Anunciamos com antecedência e chegamos um número bom. Hoje cedo estava 558, acho que é. 558 inscrições. E tinha mulheres procurando. Por isso que nós deixamos o link aberto até segunda-feira. Até segunda-feira, meia-noite, ele ficará aberto. Então, se você souber de alguma mulher que não ouviu o padre falar e queira...

0: esquentar. Então, se a gente sair 4 horas, quando der, quando o sol esquentar mesmo, já estamos subindo ao último morro para chegar na fazenda JM. Aí a gente não sente muito o sol, não. Tá bom? Uma pequena parada, o padre está em dúvida ainda. Não sei se eu paro, se eu toco direto. Deixa eu ver. Vou ver o andar da carruagem. Se a carruagem estiver indo bem, o padre segue. Se tiver, ele dá uma paradinha. Tá bom? E depois o padre dá os detalhes no dia. E se alguém, alguma mulher que estiver aqui, que fez a inscrição, não essa última, eu tenho a chave aqui da secretaria, posso abrir, você pega a sua camiseta. Tá bom? Mas quem fez essa semana que está terminando, vai chegar esta semana. Homens, precisamos da sua ajuda, não só para o café. Din-din. Porque os R$60 é a camiseta. E o padre não esperava tantas mulheres. Se você puder colaborar com alguma ajuda em dinheiro, pode passar. Passa para o Bill é da equipe, eu sou da equipe, o Divino é da equipe. Pode passar, né? Porque nós temos que fazer café para 1.500 pessoas. Mas padre, 500 mulheres, mas os maridos vão, os filhos vão, se tiver agregado na família, vão. A missa é aberta para todos. Então estamos aguardando 1.200, 1.300 pessoas. Então por isso que precisamos dar um agrado, né? Eu sou igual a Jesus, não quer que você saia de lá com barriga vazia e com fome, não. Lembra dos discípulos? Senhor, manda embora. Eles compram alimento no caminho? Jesus falou, não. Eles poderão passar mal, poderão desfalecer no caminho, dá-lhes vós mesmos de comer. Então o padre não vai ter esse falta de juízo, não. Então tem que dar alguma coisa para forrar o estômago, para voltar depois, né? Então por isso que você, homem, que nos ajude. Foi combinado no texto dos homens dar uma oferta, né? O que não é do texto dos homens, dê uma oferta. Ah, padre, o que, é que eu posso fazer? Nos procura, que o padre fala, tá bom? Queremos fazer um agrado bonito para todos, né? A igreja convida, a igreja motiva, então a gente tem que oferecer um lanche, um café da manhã bem gostoso. E aí as mulheres podem fazer algo em casa, entregar no sábado aqui. Ah, eu vou fazer uma torta salgada. Pode fazer, traga no sábado. Ah, eu vou fazer um bolo. Desde que não seja aqueles coberto com aquelas coisas líquidas que saem escorrendo assim. Ó. Bolo para tomar com café. Tá? Pode trazer bolo. Faz um saco de biscoito de polvilho e traz. Faz um saco de pão de queijo assado. Já traz, pode. Umas 200 pamonhas, né? 1.000 pamonhas de sal e 1.000 de doce. Traz, pode. A imaginação é de vocês, tá? Nós vamos fazer, mas vocês, mulheres, têm que colaborar. São poucos os homens que sabem lidar bem na cozinha, tá? E as mulheres, a maioria, ou todas. Homem é a minoria. Tem homem que não sabe fazer um sparnoff. Um sparnoff. Não sabe fazer, né? Fiquemos em pé. Não me pergunta a receita que eu não sei, não. Vamos ficar em pé, parabéns. Eu estava ouvindo hoje, né? Como come sparnoff. Né? Mas não vi fazer, não. Acho que era isto. Ah, tem uma benção solene, né? Tem uma benção solene da ascensão. O Senhor esteja convosco.
1: Ele está no meio de nós.
0: Abençoe-vos, Deus Todo-Poderoso, cujo Filho unigênito hoje subiu ao mais alto dos céus. Vos abriu o caminho para onde ele

0: mesmo está. Amém. Deus vos conceda que o Cristo, assim como se manifestou aos discípulos após a ressurreição, vos apareça em sua eterna benevolência quando vier para o julgamento.
1: Amém.
0: E vós, crendo que o Cristo está sentado com o Pai à sua glória, possais experimentar, conforme sua promessa, a alegria de permanecer com Ele até o fim dos tempos.
1: Amém.
0: E a bênção de Deus Todo-Poderoso, que é Pai, Filho e Espírito Santo.
1: Amém.
0: Ide em paz, e o Senhor sempre nos acompanhe.
2: Graças a Deus.
0: Esqueci que eu estou conciliado lá. Desculpa, Dipe.

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8: Oito e quarenta e um.
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5: Olá, chegou a hora de atravessar o túnel do tempo para ouvir os sucessos eternos da música brasileira. Começa agora o Rádio Vitrola comigo, Ronaldo Martins, com Pedro Pincer. Hoje, Pedro, a gente vai ter um programa especial, né?
6: Teremos.
5: Explica aí para os nossos ouvintes o que é o programa de hoje.
6: Então, o programa é com faixas título.
5: Então, dos discos.
6: Para explicar melhor, são as músicas que estão nos discos e dão título a esses discos. Entendeu?
5: Detalhe, né? Nem sempre são as músicas de maior sucesso.
6: Não, nem sempre são as músicas
5: de... Porque às vezes criam lá os discos, vamos pôr esse nome aqui, mas nem sempre o título é a música de maior sucesso.
6: Exatamente, mas a gente fez esse compilado aí com músicas que dão título aos álbuns.
5: Algumas com muito sucesso.
6: Então, então para você entender melhor o que a gente está querendo fazer nesse programa, nada mais esclarecedor do que começar com Chico Buarque, com a canção Para Todos,
5: que do é do disco álbum
6: Para Todos.
5: Para Todos, que escreve junto, né?
6: Tudo
5: Para
6: Todos. Exatamente. E é uma música sensacional, né? Ele fala um pouco da história da família dele e tal, mas o mais importante é que ele presta homenagens a várias gerações da música popular brasileira. E esse programa que está aqui para louvar a música popular brasileira não podia abrir de forma melhor.
5: E eu me lembro exatamente do lançamento desse disco, ele é de 93. Eu gostava muito da música Para Todos.
6: Pois é.
5: Uma música bem interessante. Vamos ouvir Chico Buarque, Para Todos.

0: Esse foi Gilberto Gil com a música Refavela. Antes de você contar a história dessa música, lembrando que o Gilberto Gil tem uma música também que chama Refazenda, que também é título de disco.
1: Sim, sim. Acho que de
0: 73.
1: Tem Refestança também, que é um álbum dele com a Rita
0: Lee. E o Refavela é um álbum que traz o quê?
1: Na verdade, a inspiração do álbum veio de uma viagem que o Gil fez à Nigéria para fazer um festival na delegação de artistas brasileiros. Foi um festival mundial de artes e culturas negras africanas. E ele voltou cheio de ideias na cabeça e tal. E por causa da vila de artistas, onde a delegação se hospedou e tal, muito semelhante aos blocos do Banco Nacional de Habitação, sabe? Então ele estava muito com essa matriz africana na cabeça e fez essa canção manifesto Refavela, que abre o disco, né? Que congrega a intenção musical do álbum. Então a gente trouxe aqui o Refavela.
0: Bem legal. Então desse banhãozinho aí do Gil, vamos agora para um clássico do rock nacional, a faixa que resgatou o grupo Titãs de um momento que estava meio impopular, né?
1: É, exatamente. E inclusive eles estão agora fazendo uma turnê de 40 anos desse álbum, que é o Cabeça Dinossauro, que a gente vai ouvir.
0: E a música é Cabeça Dinossauro.
1: Cabeça Dinossauro, do álbum Cabeça Dinossauro. E, na verdade, a biografia dos Titãs, que é A Vida Até Parece Uma Festa, que é da Érica Marmo e do Luiz André Alzer, conta que essa letra foi feita pelo Paulo Miklos ali numa ressaca no ônibus e tal, e ele acabou fazendo Cabeça Dinossauro.
0: Muitas músicas nasceram assim por acaso.
1: Muitas, né? Imagina você. Pois é.
0: Vamos ouvir então, Cabeça Dinossauro com Titãs.

0: Esse foi o grupo Paralamas do Sucesso, a música Vamos Bater Lata, que é título do disco, né? Lembrando, isso. Todas as canções do programa de hoje deram título aos álbuns.
1: Exatamente.
0: E essa aí consolidou aí a banda, né? É de 94?
1: 95, é.
0: Sim.
1: 95. Esse disco talvez seja um dos maiores discos ao vivo de todos os tempos, assim, do rock brasileiro. É... Tem todos os sucessos do Paralamas até então, e é um disco duplo, né? Porque no outro disco tem quatro músicas inéditas também que fizeram bastante sucesso. Então, tem até uma brasileira, que é uma música que foi muito famosa, Saber Amar, né?
0: Saber Amar.
1: Várias canções sucesso. Que ficaram famosas no Vamos Bater Lata.
0: Legal. Batemos lata com os Paralamas, vamos para um breve intervalo. Não sai daí não, gente. Voltamos daqui a pouco.
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2: Estamos de volta com Rádio Vitrola. Nosso programa hoje, a gente está ouvindo só canções que deram título aos álbuns, ou seja, são as faixas título de álbuns, e a gente vem nesse bloco com Daniela Mercury e O Canto da Cidade, que é um disco de 92.
3: Disco de 92, que foi o que lançou a Daniela Mercury, né? Ela primeiro fez muito sucesso com o Swing da Cor.
2: Sim.
3: E depois o Canto da Cidade, que é uma música que a letra original não é exatamente essa que a gente vai ouvir.
2: Tinha outra letra, então.
3: A Daniela Mercury manteve só a última estrofe da canção, mas a letra depois foi toda misturada, toda mudada, para poder ter um viés mais comercial na época, né? Então, e deu super certo, porque a Daniela arrebentou com esse álbum, fez um show histórico no MASP também, que tinha mais gente do que se imaginava, acabou com o trânsito de São Paulo, quer dizer. Então, esse O Canto da Cidade, acho que muita gente que está nos ouvindo ou tem a fita cassete ou tem o CD guardado, porque vendeu demais também.
2: Vamos ouvir O Canto da Cidade com Daniela Mercury.

0: Você ouviu Alceu Valença com a música Estação da Luz, o álbum Estação da Luz é de que ano?
1: 85.
0: 85, e Alceu Valença tudo é bom, né?
1: Não, e nesse caso é um álbum que faz um paralelo das canções com quadros, obras de artistas pernambucanos e tal. E essa música aqui, do Estação da Luz, ele fala inclusive em Lá Vem Chegando o Verão, perto da Estação da Luz, o pintor passageiro colorindo o mundo inteiro. Então tem essa vibração, tem esse astral também muito legal trazido pelo Alceu Valença.
0: Eu fui recentemente num show dele que ele cantava essa canção.
1: Pois é, ele tá fazendo 80 anos, o Alceu tá em turnê, muito legal.
0: Bem legal. Bom, vamos pro samba?
1: Vamos embora.
0: Vamos aqui juntar João Nogueira e Martinho da Vila. O João Nogueira, em 79, ele fundou o Clube do Samba. Alcione, Martinho da Vila, Bete Carvalho. E ele tem um disco que ele usou esse nome,
1: Clube do Samba. Chama-se Clube do Samba por conta desse clube que ele fundou, que passou por vários lugares.
0: Que era um clube mesmo, funcionava na casa dele,
1: funcionou,
0: né?
1: Inclusive em vários bairros diferentes do Rio de Janeiro, em que o João Nogueira morou e depois virou bloco, sabe? Foi um movimento muito verdadeiro, muito puro que aconteceu no Rio de Janeiro.

0: Você ouviu Elis Regina, a música Essa Mulher, muito interessante. Você vai contar a história para os nossos ouvintes, né? Do álbum Essa Mulher. Isso. Essa letra é da escritora e produtora Ana Terra, que era mulher do Danilo Caymmi na época.
1: Isso, que e era aí, a parceira, o parceiro usual da
0: era
1: Ana
0: o
1: Terra,
0: marido.
1: Era
0: o então
1: Danilo,
0: marido.
1: Isso, Danilo Caymmi, né?
0: E aí, como é que ela fez a letra, hein?
1: E aí, ela tá, sabe aquela mulher que tem tripla jornada?
0: Quase todas as mulheres brasileiras,
1: né? Tá, é filho, é trabalho, é cuidar de casa e tal. E aí ela fez a letra, ela tava super cansada, tava num momento ali, meu Deus do céu, o que vai ser de mim amanhã? Sabe quando você tem essa...
0: Ela conta que se olhou no espelho,
1: é,
0: né?
1: Exatamente.
0: Quando teve a inspiração pra música.
1: É, deu um sorriso e falou... Né, tem a sensação exata de que eu era três mulheres, é isso que eu tô te falando da questão da tripla jornada. Tanto que ela mostrou a música pro Danilo...
0: A letra.
1: Pra
0: ele musicar.
1: Pra ele musicar, como era usual. E aí não deu muito certo. E aí ela foi atrás de quem? Da Joyce. E aí a Joyce musicou e virou essa mulher.
0: Ela dizia que o Danilo não captou, né? Ele não era
1: uma mulher. Não tinha lugar de fala.
0: Não tinha lugar de fala.
1: É isso.
0: Pra entender a letra dela, seria melhor que a compositora da música fosse mulher,
1: Fosse mulher. Aí ela procurou a Joyce e a Joyce...
0: E essa música é linda demais, a letra maravilhosa. Belíssima. A gente ouviu aí com a Elis Regina, né? Tudo que a Elis Regina canta é incrível. Bom, encerramos, voltamos daqui a pouquinho, hein?
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0: Estamos de volta para o terceiro bloco do nosso programa. A gente vai começar com outra música belíssima, a música Ânima, que é uma parceria do Milton Nascimento com o Zé Renato, do álbum Ânima, do Milton Nascimento. Sabe como é que fizeram essa parceria?
1: Conta para nós.
0: O Zé Renato, nessa época, né? Isso foi em 82. O Zé Renato já era mais ou menos famoso. Já era famoso violonista.
1: Sim.
0: Cantava, né? Criou lá o Boca Livre.
1: Já tinha o Boca Livre?
0: Não sei se já tinha o Boca Livre, mas... E ele era super fã do Milton e do Chico. Aí ele falou o seguinte: pô, eu queria que um desses caras fizesse letra numa música minha. Aí ele compôs a música, a melodia, e encontrou o Chico. E falou pro Chico: ô Chico, olha, eu trouxe essa música, pra você ver se você queria pôr a letra. O Chico gostou, falou: não, deixa comigo, eu vou ver o que, que eu faço. Na semana seguinte, ele viajou a Belo Horizonte e se encontrou com um grupo de amigos onde estava o Milton Nascimento. E tocaram, e cantaram, ele mostrou coisas pro Milton. E o Milton falou assim: você não tem nenhuma música pra eu colocar letra?
1: Mostrou o ânimo.
0: Aí ele mostrou o Milton: eu vou pôr letra. Ele falou: não, Milton, mas tem um problema. O Chico tá lá com a música. E ele falou: deixa que o Chico eu resolvo. Eu vou pôr letra. E o Milton, ele não é um... A maioria das músicas dele, ele não é um letrista. O Milton fez poucas letras.
1: Sim, sim.
0: Essa letra é dele.
1: Ele tomou pra ele.
0: Ele tomou pra ele e falou: o Chico eu resolvo. E resolveu.
1: E resolve mesmo. Você sabe que o Chico Buarque fala que... Ele falou: Bituca, manda em mim.
0: Pois é.
1: Sempre falou isso. E aí essa é uma prova inequívoca.
0: É que eu vi... Quem conta essa história, eu vi contando, é ele, o Zé Renato. Ele fala: o certo é que o Chico não pôs a letra. E a música é linda, né? Maravilhosa. Letra maravilhosa do Milton. É, vamos ouvir aí Ânima, com Milton Nascimento.

0: Você ouviu Ney Matogrosso, a música As Aparências Enganam, que é título do álbum de 93, né?
1: É um álbum que ele faz com o quinteto Aquarela Carioca, né? Que tem o Luiz Coimbra, que tem o
0: Marcos
1: Suzano, uma galera bem
0: Paulo
1: fera, assim,
0: Paulo
1: muito Mulher. Legal. Exatamente. Então é um disco, é uma música do Aparências Enganam, que depois é do Tunai, do Sérgio Natureza, que a gente sempre traz aqui também.
0: Grande compositor Tunai.
1: E por curiosidade, a gente acabou de ouvir o Essa Mulher da Elis Regina. A Elis também canta uma versão dessa música que está nesse álbum Essa Mulher. Inclusive até uma versão mais conhecida, mas a gente resgatou aí o Ney Matogrosso cantando Aparências Enganam.
0: Muito legal. Bom, agora nós vamos para um álbum cuja música título... Eu acho que é uma da... eu não sei se o que eu vou falar é certo, não. Pode ser besteira, mas eu vou falar. A música título que mais representa o sucesso do álbum. Porque quando você fala essa música, você lembra do álbum inteiro.
1: Exatamente.
0: Assim, é um dos grandes álbuns da música brasileira em termos de sucesso, porque todas as canções estouraram.
1: Exatamente.
0: Eu tô falando do álbum Voo de Coração.
1: Exatamente.
0: Do Hit.
1: Do,
0: né?
1: Hit, a gente vai ouvir o Voo de Coração, a canção, né? Esse disco vendeu...
0: Barbaridade.
1: Impressionante.
0: Tudo tocou na rádio.
1: Foi uma turnê enorme, tudo. Mas o mais curioso é que essa versão... O solo de guitarra dela não é de qualquer um, né, meu? É do Steve Hackett. E era, por acaso, era amigo do Rich dos tempos de Inglaterra.
0: O Rich é inglês.
1: Exatamente.
0: Isso aqui tinha chegado há pouco tempo no Brasil. Pouco tempo não,
1: não
0: né? Até que 70.
1: É, 70 e
0: uns
1: pouco,
0: 10 anos.
1: Na época da Barca do Sol, né?
0: Uns 10 anos que ele estava no Brasil.
1: O Steve Hackett é que faz os solos e tudo, então é muito bacana. E o mais interessante de tudo é que a versão que entrou pro álbum é a versão demo. Ela não foi depois de gravada, burilada, nada disso que se fazia.
0: Ou seja, aquela primeira...
1: Bateu e foi.
0: Primeira tocada
1: primeiro
0: ali.
1: Primeiro take, é o primeiro take, isso. Exatamente. E o Voo de Coração é um musicaço.
0: Vamos ouvir com Hit, Voo de Coração.

0: Esse foi Paulinho da Viola, a música Beba do Samba, tudo junto também.
1: Do disco Beba do Samba, e a gente aí guarda um paralelo, guarda uma semelhança com a música que a gente abriu o programa, que foi o Para Todos. Todos. É, no sentido também de ter a palavra escrita junto,
0: né?
1: E da mesma forma também homenageando bambas do samba, né? Ele fala em Cartola, ele fala em Noel Rosa, ele fala em João da Baiana.
0: Olha, eu vou te falar uma coisa. Então, o Paulinho da Viola pode até ter se inspirado um pouco no Chico.
1: Talvez. Na pesquisa eu não vi nada a respeito, não, mas é possível.
0: É muita coincidência que as duas músicas têm essa temática, né?
1: É verdade.
0: E as duas são duas palavras escritas juntas, né?
1: É.
0: Para Todos e Beba do samba.
1: Exatamente.
0: Ó, gente, não sei se ele se inspirou ou não, tá? Mas devia. Se não se inspirou, devia ter se inspirado, porque é uma conexão bem legal.
1: E o Beba do Samba é um disco, quem não ouviu ainda, por favor, 1996, uma maravilha, uma preciosidade.
0: E com esse Paulinho da Viola encerramos o programa de hoje. Na semana que vem voltaremos, né?
1: Voltaremos. Obrigado aí pela oportunidade de fazer mais um programa especial aqui no Rádio Vitrola.
0: Agradecemos aos nossos ouvintes. 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Você também ouve nosso programa na internet no endereço senado.leg.br/rádio. Até semana que vem, pessoal.
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9: 10 e 19.

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2: Dez e trinta e dois.

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3: 10h45.

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1: 11 horas.

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1: 11:17.

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1: 11:36.

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1: 11:51.

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1: Meia-noite e 7.

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1: Meia-noite 23.

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1: Meia-noite, 47.

0: Uma e um.
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Por vezes, uma obra não termina quando é escrita. Continua vivendo dentro do compositor como uma semente que pede outra forma. Há obras que parecem abrigar dentro de si a memória de outras obras. É o caso do Concerto para Piano em Ré Maior, de Beethoven. Não nasceu do que brotou depois do silêncio, mas de um eco que nele havia. Em 1807, Beethoven retornou a seu único concerto para violino, o Concerto para Violino em Ré Maior, que se ouve ao fundo de toda esta edição, escrito no ano anterior, e o recriou para piano. Não como simples transcrição, mas como metamorfose. Sob encomenda do pianista e editor Múcio Clemente, Beethoven não se limitou a converter notas, mas reconstruiu e ampliou o discurso musical, reinventando o papel do solista. Nesta versão, o piano não imita o violino, argumenta, contrapõe e expande. O concerto inicia com o mesmo gesto que inaugura o original para violino. Golpes de tímpano como um sinal de chamada. Mas aqui, o piano assume um papel diferente. Beethoven preserva a estrutura sinfônica da introdução, mas quando entra o piano, o discurso se transforma. A nova cadência monumental, escrita especialmente para esta versão, é um capítulo à parte e o coração do primeiro movimento. Longa, audaciosa, marcada pelo diálogo com os tímpanos, como se Beethoven abrisse uma janela para o futuro, deixando o piano enfrentar a orquestra num duelo marcial que não existe na versão original. Construção heróica. Primeiro movimento do Concerto para Piano em Ré Maior, de Ludwig van Beethoven.

0: primeiro movimento do Concerto para Piano em Ré Maior de Beethoven. Orquestra de Câmara Inglesa, sob a regência do maestro e pianista Daniel Barenboim. Na sequência, meditação suspensa.
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No segundo movimento, a música se recolhe, se ilumina por dentro e o tempo parece se dissolver. A orquestra murmura um tema simples, quase uma prece, e o piano responde com delicadeza. É como caminhar por um jardim ao entardecer. Cada pausa, uma pétala, cada nota, um perfume. Suaves variações do piano fazem parecer uma conversa consigo próprio num momento de intimidade, como quem escreve uma carta que nunca será enviada. A orquestra permanece em estado de contemplação, como se desse ao solista um espaço de meditação. Segundo movimento do Concerto para Piano, em Ré Maior, de Beethoven.

0: Segundo movimento do Concerto para piano em Ré maior de Beethoven. Piano Daniel Barenboim. Orquestra de Câmara Inglesa regida por Barenboim. Na sequência, vitalidade dançante.
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Depois da introspecção, o terceiro movimento chega com um toque de celebração. Herdado do concerto para violino, um tema dançante quase travesso se converte em momento lúdico com energia nova, saltos, vívidas articulações e humor. É celebração da vida, não a vida perfeita, mas a vida possível, a vida que insiste, que resiste e recomeça, que pulsa, que ri. É um abrir de janelas depois de longa noite escura para deixar o sol entrar. É a alegria de quem atravessou a reflexão e reencontrou a força vital. Terceiro movimento do Concerto para Piano em Ré Maior, de Beethoven.

terceiro movimento do Concerto para Piano em Ré Maior, de Beethoven, nas mãos do solista Daniel Barenboim, que rege a Orquestra de Câmara Inglesa.

Como Beethoven, Barenboim rege a orquestra diretamente do teclado. Um luxo é reger de dentro da música como o compositor costumava fazer. Para além de mera adaptação, este concerto é como um espelho sonoro que revela o majestoso pensamento do compositor sobre sua própria criação. Ao transformar o concerto para violino em concerto para piano, ele não apenas muda o instrumento, mas muda a perspectiva. Ele não o transpõe, ele o transfigura. É um diálogo entre memória e invenção, entre o que permanece e o que renasce. Beethoven conversando com Beethoven. Passado sendo reescrito pelo presente. Duas obras, dois estados da alma, duas maneiras da música lembrar de si mesma. Ao fim de tudo, compreendemos que Beethoven não revisita o passado apenas, ele o reinventa. Até a próxima edição, em mais um passeio pela magia da música erudita. 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
1: 2:05.
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Creio em Deus Pai Todo-Poderoso, Criador do céu e da terra, e em Jesus Cristo, seu único Filho, nosso Senhor, que foi concebido pelo poder do Espírito Santo, nasceu da Virgem Maria, padeceu sob Pôncio Pilatos, foi crucificado, morto e sepultado, desceu à mansão dos mortos, ressuscitou ao terceiro dia, subiu aos céus e está sentado à direita de Deus Pai Todo-Poderoso, donde há de vir a julgar os vivos e os mortos. Creio no Espírito Santo, na Santa Igreja Católica, na comunhão dos santos, na remissão dos pecados, na ressurreição da carne, na vida eterna. Amém. Pai nosso que estais no céu, santificado seja o vosso nome. Venha a nós o vosso reino, seja feita a vossa vontade, assim na terra como no céu. O pão

0: nosso mal. Amém.
1: Ave Maria, cheia de graça, o Senhor é convosco. Bendita sois vós entre as mulheres e bendito é o fruto do vosso ventre, Jesus.
0: Santa Maria, Mãe de Deus, rogai por nós, pecadores, agora e na hora de nossa morte. Amém.
1: Ave Maria, cheia de graça, o Senhor é convosco. Bendita sois vós entre as mulheres e bendito é o fruto do vosso ventre, Jesus.
0: Santa Maria, Mãe de Deus, rogai por nós, pecadores, agora e na hora de nossa morte. Amém.
1: Ave Maria, cheia de graça, o Senhor é convosco. Bendita sois vós entre as mulheres e bendito é o fruto do vosso ventre, Jesus.
0: Santa Maria, Mãe de Deus, rogai por nós, pecadores,

0: Pai nosso que estais no céu, santificado seja o vosso nome. Venha a nós o vosso reino, seja feita a vossa vontade, assim na terra como no céu.
1: O pão nosso de cada dia nos dai hoje. Perdoai-nos as nossas ofensas, assim como nós perdoamos a quem nos tem ofendido. E não nos deixeis cair em tentação, mas livrai-nos do mal. Amém.
0: Ave Maria, cheia de graça, o Senhor é convosco. Bendita sois vós entre as mulheres, e bendito é o fruto do vosso ventre, Jesus.
1: Santa Maria, Mãe de Deus, rogai por nós, pecadores, agora e na hora de nossa morte. Amém.
0: Ave Maria, cheia de graça, o Senhor é convosco. Bendita sois vós entre as mulheres, e bendito é o fruto do vosso ventre, Jesus.
1: Santa Maria, Mãe de Deus, rogai por nós, pecadores, agora e na hora de nossa morte. Amém.
0: Ave Maria, cheia de graça, o Senhor é convosco. Bendita sois vós entre as mulheres, e bendito é o fruto do vosso ventre, Jesus.
1: Santa Maria, Mãe de Deus, rogai por nós, pecadores, agora e na hora de nossa morte. Amém.
0: Ave Maria, cheia de graça, o Senhor é convosco. Bendita sois vós entre as mulheres, e bendito é o fruto do vosso ventre, Jesus.
1: Santa Maria, Mãe de Deus, rogai por nós, pecadores, agora e na hora de nossa morte. Amém.
0: Ave Maria, cheia de graça, o Senhor é convosco. Bendita sois vós entre as mulheres, e bendito é o fruto do vosso ventre, Jesus.
1: Santa Maria, Mãe de Deus, rogai por nós, pecadores, agora e na hora de nossa morte. Amém.
0: Ave Maria, cheia de graça, o Senhor é convosco. Bendita sois vós entre as mulheres, e bendito é o fruto do vosso ventre, Jesus.
1: Santa Maria, Mãe de Deus, rogai por nós, pecadores, agora e na hora de nossa morte. Amém.
0: Ave Maria, cheia de graça, o Senhor é convosco. Bendita sois vós entre as mulheres, e bendito é o fruto do vosso ventre, Jesus.
1: Santa Maria, Mãe de Deus, rogai por nós, pecadores, agora e na hora de nossa morte. Amém.
0: Ave Maria, cheia de graça, o Senhor é convosco. Bendita sois vós entre as mulheres, e bendito é o fruto do vosso ventre, Jesus.
1: Santa Maria, Mãe de Deus, rogai por nós, pecadores, agora e na hora de nossa morte. Amém.
0: Ave Maria, cheia de graça, o Senhor é convosco. Bendita sois vós entre as mulheres, e bendito é o fruto do vosso ventre, Jesus.
1: Santa Maria, Mãe de Deus, rogai por nós, pecadores, agora e na hora de nossa morte. Amém.
0: Ave Maria, cheia de graça, o Senhor é convosco. Bendita sois vós entre as mulheres, e bendito é o fruto do vosso ventre, Jesus.
1: Santa Maria, Mãe de Deus, rogai por nós, pecadores, agora e na hora de nossa morte. Amém.
0: Glória ao Pai, ao Filho e ao Espírito Santo.
1: Como era no princípio, agora e sempre. Amém.

0: Pai nosso que estais no céu, santificado seja o vosso nome. Venha a nós o vosso reino, seja feita a vossa vontade, assim na terra como no céu.
1: O pão nosso de cada dia nos dai hoje. Perdoai-nos as nossas ofensas, assim como nós perdoamos a quem nos tem ofendido. E não nos deixeis cair em tentação, mas livrai-nos do mal. Amém.
0: Ave Maria, cheia de graça, o Senhor é convosco. Bendita sois vós entre as mulheres, e bendito é o fruto do vosso ventre, Jesus.
1: Santa Maria, Mãe de Deus, rogai por nós, pecadores, agora e na hora de nossa morte. Amém.
0: Ave Maria, cheia de graça, o Senhor é convosco. Bendita sois vós entre as mulheres, e bendito é o fruto do vosso ventre, Jesus.
1: Santa Maria, Mãe de Deus, rogai por nós, pecadores, agora e na hora de nossa morte. Amém.
0: Ave Maria, cheia de graça, o Senhor é convosco. Bendita sois vós entre as mulheres, e bendito é o fruto do vosso ventre, Jesus.
1: Santa Maria, Mãe de Deus, rogai por nós, pecadores, agora e na hora de nossa morte. Amém.
0: Ave Maria, cheia de graça, o Senhor é convosco. Bendita sois vós entre as mulheres, e bendito é o fruto do vosso ventre, Jesus.
1: Santa Maria, Mãe de Deus, rogai por nós, pecadores, agora e na hora de nossa morte. Amém.
0: Ave Maria, cheia de graça, o Senhor é convosco. Bendita sois vós entre as mulheres, e bendito é o fruto do vosso ventre, Jesus.
1: Santa Maria, Mãe de Deus, rogai por nós, pecadores, agora e na hora de nossa morte. Amém.
0: Ave Maria, cheia de graça, o Senhor é convosco. Bendita sois vós entre as mulheres, e bendito é o fruto do vosso ventre, Jesus.
1: Santa Maria, Mãe de Deus, rogai por nós, pecadores, agora e na hora de nossa morte. Amém.
0: Ave Maria, cheia de graça, o Senhor é convosco. Bendita sois vós entre as mulheres, e bendito é o fruto do vosso ventre, Jesus.
1: Santa Maria, Mãe de Deus, rogai por nós, pecadores, agora e na hora de nossa morte. Amém.
0: Ave Maria, cheia de graça, o Senhor é convosco. Bendita sois vós entre as mulheres, e bendito é o fruto do vosso ventre, Jesus.
1: Santa Maria, Mãe de Deus, rogai por nós, pecadores, agora e na hora de nossa morte. Amém.
0: Ave Maria, cheia de graça, o Senhor é convosco. Bendita sois vós entre as mulheres, e bendito é o fruto do vosso ventre, Jesus.
1: Santa Maria, Mãe de Deus, rogai por nós, pecadores, agora e na hora de nossa morte. Amém.
0: Ave Maria, cheia de graça, o Senhor é convosco. Bendita sois vós entre as mulheres, e bendito é o fruto do vosso ventre, Jesus.
1: Santa Maria, Mãe de Deus, rogai por nós, pecadores, agora e na hora de nossa morte. Amém.
0: Glória ao Pai, ao Filho e ao Espírito Santo,
1: como era

0: Pai nosso que estais no céu, santificado seja o vosso nome. Venha a nós o vosso reino, seja feita a vossa vontade, assim na terra como no céu.
1: O pão nosso de cada dia nos dai hoje, perdoai-nos as nossas ofensas, assim como nós perdoamos a quem nos tem ofendido. E não nos deixeis cair em tentação, mas livrai-nos do mal. Amém.
0: Ave Maria, cheia de graça, o Senhor é convosco. Bendita sois vós entre as mulheres, e bendito é o fruto do vosso ventre, Jesus.
1: Santa Maria, Mãe de Deus, rogai por nós, pecadores, agora e na hora de nossa morte. Amém.
0: Ave Maria, cheia de graça, o Senhor é convosco. Bendita sois vós entre as mulheres, e bendito é o fruto do vosso ventre, Jesus.
1: Santa Maria, Mãe de Deus, rogai por nós, pecadores, agora e na hora de nossa morte. Amém.
0: Ave Maria, cheia de graça, o Senhor é convosco. Bendita sois vós entre as mulheres, e bendito é o fruto do vosso ventre, Jesus.
1: Santa Maria, Mãe de Deus, rogai por nós, pecadores, agora e na hora de nossa morte. Amém.
0: Ave Maria, cheia de graça, o Senhor é convosco. Bendita sois vós entre as mulheres, e bendito é o fruto do vosso ventre, Jesus.
1: Santa Maria, Mãe de Deus, rogai por nós, pecadores, agora e na hora de nossa morte. Amém.
0: Ave Maria, cheia de graça, o Senhor é convosco. Bendita sois vós entre as mulheres, e bendito é o fruto do vosso ventre, Jesus.
1: Santa Maria, Mãe de Deus, rogai por nós, pecadores, agora e na hora de nossa morte. Amém.
0: Ave Maria, cheia de graça, o Senhor é convosco. Bendita sois vós entre as mulheres, e bendito é o fruto do vosso ventre, Jesus.
1: Santa Maria, Mãe de Deus, rogai por nós, pecadores, agora e na hora de nossa morte. Amém.
0: Ave Maria, cheia de graça, o Senhor é convosco. Bendita sois vós entre as mulheres, e bendito é o fruto do vosso ventre, Jesus.
1: Santa Maria, Mãe de Deus, rogai por nós, pecadores, agora e na hora de nossa morte. Amém.
0: Ave Maria, cheia de graça, o Senhor é convosco. Bendita sois vós entre as mulheres, e bendito é o fruto do vosso ventre, Jesus.
1: Santa Maria, Mãe de Deus, rogai por nós, pecadores, agora e na hora de nossa morte. Amém.
0: Ave Maria, cheia de graça, o Senhor é convosco. Bendita sois vós entre as mulheres, e bendito é o fruto do vosso ventre, Jesus.
1: Santa Maria, Mãe de Deus, rogai por nós, pecadores, agora e na hora de nossa morte. Amém.
0: Ave Maria, cheia de graça, o Senhor é convosco. Bendita sois vós entre as mulheres, e bendito é o fruto do vosso ventre, Jesus.
1: Santa Maria, Mãe de Deus, rogai por nós, pecadores, agora e na hora de nossa morte. Amém.
0: Glória ao Pai, ao Filho e ao Espírito Santo.
1: Como é

0: Pai nosso que estais no céu, santificado seja o vosso nome. Venha a nós o vosso reino, seja feita a vossa vontade, assim na terra como no céu.
1: O pão

0: Amém.
1: Ave Maria, cheia de graça, o Senhor é convosco. Bendita sois vós entre as mulheres, e bendito é o fruto do vosso ventre, Jesus.
0: Santa Maria, Mãe de Deus, rogai por nós, pecadores, agora e na hora de nossa morte. Amém.
1: Ave Maria, cheia de graça, o Senhor é convosco. Bendita sois vós entre as mulheres, e bendito é o fruto do vosso ventre, Jesus.
0: Santa Maria, Mãe de Deus, rogai por nós, pecadores, agora e na hora de nossa morte. Amém.
1: Ave Maria, cheia de graça, o Senhor é convosco. Bendita sois vós entre as mulheres, e bendito é o fruto do vosso ventre, Jesus.
0: Santa Maria, Mãe de Deus, rogai por nós, pecadores, agora e na hora de nossa morte. Amém.
1: Ave Maria, cheia de graça, o Senhor é convosco. Bendita sois vós entre as mulheres, e bendito é o fruto do vosso ventre, Jesus.
0: Santa Maria, Mãe de Deus, rogai por nós, pecadores, agora e na hora de nossa morte. Amém.
1: Ave Maria, cheia de graça, o Senhor é convosco. Bendita sois vós entre as mulheres, e bendito é o fruto do vosso ventre, Jesus.
0: Santa Maria, Mãe de Deus, rogai por nós, pecadores, agora e na hora de nossa morte. Amém.
1: Ave Maria, cheia de graça, o Senhor é convosco. Bendita sois vós entre as mulheres, e bendito é o fruto do vosso ventre, Jesus.
0: Santa Maria, Mãe de Deus, rogai por nós, pecadores, agora e na hora de nossa morte. Amém.
1: Ave Maria, cheia de graça, o Senhor é convosco. Bendita sois vós entre as mulheres, e bendito é o fruto do vosso ventre, Jesus.
0: Santa Maria, Mãe de Deus, rogai por nós, pecadores, agora e na hora de nossa morte. Amém.
1: Ave Maria, cheia de graça, o Senhor é convosco. Bendita sois vós entre as mulheres, e bendito é o fruto do vosso ventre, Jesus.
0: Santa Maria, Mãe de Deus, rogai por nós, pecadores, agora e na hora de nossa morte. Amém.
1: Ave Maria, cheia de graça, o Senhor é convosco. Bendita sois vós entre as mulheres, e bendito é o fruto do vosso ventre, Jesus.
0: Santa Maria, Mãe de Deus, rogai por nós, pecadores, agora e na hora de nossa morte. Amém.
1: Ave Maria, cheia de graça, o Senhor é convosco. Bendita sois vós entre as mulheres, e bendito é o fruto do vosso ventre, Jesus.
0: Santa Maria, Mãe de Deus, rogai por nós, pecadores, agora e na hora de nossa morte. Amém.
1: Glória ao Pai, ao Filho e ao Espírito Santo,
0: como

Pai nosso que estais no céu, santificado seja o vosso nome. Venha a nós o vosso reino, seja feita a vossa vontade, assim na terra como no céu.

0: mal. Amém.
1: Ave Maria, cheia de graça, o Senhor é convosco. Bendita sois vós entre as mulheres e bendito é o fruto do vosso ventre, Jesus.
0: Santa Maria, Mãe de Deus, rogai por nós, pecadores, agora e na hora de nossa morte. Amém.
1: Ave Maria, cheia de graça, o Senhor é convosco. Bendita sois vós entre as mulheres e bendito é o fruto do vosso ventre, Jesus.
0: Santa Maria, Mãe de Deus, rogai por nós, pecadores, agora e na hora de nossa morte. Amém.
1: Ave Maria, cheia de graça, o Senhor é convosco. Bendita sois vós entre as mulheres e bendito é o fruto do vosso ventre, Jesus.
0: Santa Maria, Mãe de Deus, rogai por nós, pecadores, agora e na hora de nossa morte. Amém.
1: Ave Maria, cheia de graça, o Senhor é convosco. Bendita sois vós entre as mulheres e bendito é o fruto do vosso ventre, Jesus.
0: Santa Maria, Mãe de Deus, rogai por nós, pecadores, agora e na hora de nossa morte. Amém.
1: Ave Maria, cheia de graça, o Senhor é convosco. Bendita sois vós entre as mulheres, e bendito é o fruto do vosso ventre, Jesus.
0: Santa Maria, Mãe de Deus, rogai por nós, pecadores, agora e na hora de nossa morte. Amém.
1: Ave Maria, cheia de graça, o Senhor é convosco. Bendita sois vós entre as mulheres, e bendito é o fruto do vosso ventre, Jesus.
0: Santa Maria, Mãe de Deus, rogai por nós, pecadores, agora e na hora de nossa morte. Amém.
1: Ave Maria, cheia de graça, o Senhor é convosco. Bendita sois vós entre as mulheres, e bendito é o fruto do vosso ventre, Jesus.
0: Santa Maria, Mãe de Deus, rogai por nós, pecadores, agora e na hora de nossa morte. Amém.
1: Ave Maria, cheia de graça, o Senhor é convosco. Bendita sois vós entre as mulheres, e bendito é o fruto do vosso ventre, Jesus.
0: Santa Maria, Mãe de Deus, rogai por nós, pecadores, agora e na hora de nossa morte. Amém.
1: Ave Maria, cheia de graça, o Senhor é convosco. Bendita sois vós entre as mulheres, e bendito é o fruto do vosso ventre, Jesus.
0: Santa Maria, Mãe de Deus, rogai por nós, pecadores, agora e na hora de nossa morte. Amém.
1: Ave Maria, cheia de graça, o Senhor é convosco. Bendita sois vós entre as mulheres, e bendito é o fruto do vosso ventre, Jesus.
0: Santa Maria, Mãe de Deus, rogai por nós, pecadores, agora e na hora de nossa morte. Amém.

0: Pai nosso que estais nos céus, santificado seja o vosso nome. Venha a nós o vosso reino, seja feita a vossa vontade, assim na terra como no céu.
1: O pão nosso de cada dia nos dai hoje. Perdoai-nos as nossas ofensas, assim como nós perdoamos a quem nos tem ofendido. E não nos deixeis cair em tentação, mas livrai-nos do mal. Amém.
0: Ave Maria, cheia de graça, o Senhor é convosco. Bendita sois vós entre as mulheres e bendito é o fruto do vosso ventre, Jesus.
1: Santa Maria, Mãe de Deus, rogai por nós, pecadores, agora e na hora de nossa morte. Amém.
0: Ave Maria, cheia de graça, o Senhor é convosco. Bendita sois vós entre as mulheres e bendito é o fruto do vosso ventre, Jesus.
1: Santa Maria, Mãe de Deus, rogai por nós, pecadores, agora e na hora de nossa morte. Amém.
0: Ave Maria, cheia de graça, o Senhor é convosco. Bendita sois vós entre as mulheres e bendito é o fruto do vosso ventre, Jesus.
1: Santa Maria, Mãe de Deus, rogai por nós, pecadores, agora e na hora de nossa morte. Amém.
0: Ave Maria, cheia de graça, o Senhor é convosco. Bendita sois vós entre as mulheres e bendito é o fruto do vosso ventre, Jesus.
1: Santa Maria, Mãe de Deus, rogai por nós, pecadores, agora e na hora de nossa morte. Amém.
0: Ave Maria, cheia de graça, o Senhor é convosco. Bendita sois vós entre as mulheres e bendito é o fruto do vosso ventre, Jesus.
1: Santa Maria, Mãe de Deus, rogai por nós, pecadores, agora e na hora de nossa morte. Amém.
0: Ave Maria, cheia de graça, o Senhor é convosco. Bendita sois vós entre as mulheres e bendito é o fruto do vosso ventre, Jesus.
1: Santa Maria, Mãe de Deus, rogai por nós, pecadores, agora e na hora de nossa morte. Amém.
0: Ave Maria, cheia de graça, o Senhor é convosco. Bendita sois vós entre as mulheres e bendito é o fruto do vosso ventre, Jesus.
1: Santa Maria, Mãe de Deus, rogai por nós, pecadores, agora e na hora de nossa morte. Amém.
0: Ave Maria, cheia de graça, o Senhor é convosco. Bendita sois vós entre as mulheres e bendito é o fruto do vosso ventre, Jesus.
1: Santa Maria, Mãe de Deus, rogai por nós, pecadores, agora e na hora de nossa morte. Amém.
0: Ave Maria, cheia de graça, o Senhor é convosco. Bendita sois vós entre as mulheres e bendito é o fruto do vosso ventre, Jesus.
1: Santa Maria, Mãe de Deus, rogai por nós, pecadores, agora e na hora de nossa morte. Amém.
0: Ave Maria, cheia de graça, o Senhor é convosco. Bendita sois vós entre as mulheres e bendito é o fruto do vosso ventre, Jesus.
1: Santa Maria, Mãe de Deus, rogai por nós, pecadores, agora e na hora de nossa morte. Amém.
0: Glória ao Pai, ao Filho e ao Espírito Santo.
1: Como era no princípio, agora e sempre. Amém.
0: Ó meu Jesus,
2: perdoai-nos, livrai-nos do fogo do inferno, levai as almas todas para o céu e socorrei principalmente as que mais precisarem.

0: Pai nosso que estais nos céus, santificado seja o vosso nome. Venha a nós o vosso reino, seja feita a vossa vontade, assim na terra como no céu.
1: O pão nosso de cada dia nos dai hoje. Perdoai-nos as nossas ofensas, assim como nós perdoamos a quem nos tem ofendido. E não nos deixeis cair em tentação, mas livrai-nos do mal. Amém.
0: Ave Maria, cheia de graça, o Senhor é convosco. Bendita sois vós entre as mulheres e bendito é o fruto do vosso ventre, Jesus.
1: Santa Maria, Mãe de Deus, rogai por nós, pecadores,

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1: 13h44.

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1: O Senhor se aproxima daqueles que o invocam, daqueles que o invocam com o coração sincero, a fim de atender os seus pedidos, ouvir os seus clamores e o salvar. Invocamos.

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2: 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Pode, então.

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6: Quatro e nove.

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1: 4h27.

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Na estação rodoviária eu vi um velho sentado. O que me chamou a atenção foi como estava trajado. Um chapéu de carandá, uma bombacha empoeirada, uma guaiaca na cintura e um gibão ali de lado. Eu disse, meu velho, conte um pouco do seu passado. Porque o que tudo indica, o senhor já lidou com gado. Ele me disse, meu filho, eu faço isso há muitos anos. E nessa labuta triste, eu só tive desengano. Eu já vi coisas bonitas, meu filho, tocando boi no sertão. Já sofri, chorei de mágoa. Fui empregado e fui patrão. Já vi águas cristalinas correndo no ribeirão. Já dormi em berços de ouro e hoje eu durmo no chão. É, eu já fui bem situado e tive muito dinheiro. Percorri muitos estados nesse solo brasileiro. Fui dono de grandes tropas, já fui até fazendeiro. Hoje não tenho mais nada, sou peão de boiadeiro. O revés na vida da gente é como o estouro do gado. A riqueza e a miséria caminham de braços dados. Eu já tive muitos amores e um passado seguro. Nem lembro de fim de vida, de presente e de futuro. Isso é um ditado dele. Mas sou como a cascavel que enrola pra dar um bote. Lobo velho calejado não tem medo de chicote. De tudo que já passei eu me sinto conformado. Quero morrer na poeira sentindo o cheiro do gado. Na lida eu fui berranteiro, fui ponteiro e capataz. Já transportei muito gado sem deixar um arreio pra trás. Dormi no meio do gado, vendo o gado remoendo e vendo a lua entre as nuvens, de quando em quando escondendo. Na frente de uma boiada, meu filho, vai sempre a tropa e o cargueiro, o chefe da comitiva, as bruacas, o cozinheiro. Nas margens de um riacho, ali na beira da estrada, na hora da refeição, reúne-se toda a pionada. Já senti o frio da chuva, o cheiro da estrada molhada. Já vi os peões gritando e um estouro de boiada. Já vi a coruja no toco, o lobo, o ivá no grotão. Já vi um marruco bravo gemer nas mãos do peão. Já vi o sol despontando e o orvalho no capim e uma boiada murgindo ali ao redor de mim. Nunca comecei viagem, seu moço, para não chegar ao fim. E esse orgulho eu sempre tive e sei que vou morrer assim. Meu filho, o gado adivinha quando o tempo vai mudar. Conhece o ponto de pouso onde ele vai pernoitar. Conhece o som do berrante, o grito dos boiadeiros. E o que ajuda os peões é a prática do sinuelo. Sinuelo? Sinuelo é um boi velho com um sinete no pescoço, que vai junto com a boiada atento nos alvoroços. Se o peão perde uma reis dentro do mato alongada, com um jeitinho o sinuelo retorna a reis na manada. Gosto de ver as paisagens, os rios, as verdes campinas, o sol à tarde sumindo por trás daquelas colinas. E aquela nuvem de poeira que o vento vai levando e o pássaro anum preto no lombo do boi andando. Já vi a moça bonita acenando na janela, vi um 30 pendurado na cintura do pai dela. Todo peão atrevido, seu moço, pode cair na esparrela. O que eu não vi foi couro duro que aguentasse uma suvela. Estou aqui de passagem por esta cidade grande. Não vi aonde o sol nasce, nem onde ele se esconde. Essa poeira daqui, meu filho, tem um cheiro assim tão diferente. Eu prefiro o cheiro do gado do que o cheiro dessa gente.
São Paulo, né? Agora você me dá licença que o meu ônibus está de partida. Vou para outras paragens, é hora da despedida. E não lhes contei minha vida, hein? Apenas algumas passagens. Espero deixar com você, desse velho, uma boa imagem. Até logo, meu filho, até logo.

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7: 5 e 3.

madrugada, com o ruído das máquinas possantes bem mais quietas e a cidade menos nervosa, sem muita agitação, fui ouvir a simplicidade de dois poetas que vieram falar de coisas simples lá do meu sertão. Nessa hora, tudo parou. O silêncio foi profundo e, pelo meio desta floresta de cimento armado, ouvia-se a viola que me calava fundo, falando de saudade do meu sertão amado.

Um poeta falou de meu passado e também de minha infância, de meu ranchinho, minha antiga moradia. Falou da natureza e de uma porteira velha, onde no Mourão João Pacífico deixou sua poesia.

E continuou falando de amor, quem amava com firmeza. Falou de Chico Mulato, o maior dos cantador. Falou de sua amada, aquela cabocla Teresa, que todo sertão conhece por sua história de amor.

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6: Cinco e trinta e três.

Rainha do céu, alegrai-vos, aleluia! Porque aquele que merecestes trazer em vosso seio, aleluia, ressuscitou como disse, aleluia. Rogai a Deus por nós, ó Virgem Maria, aleluia. Exultai e alegrai-vos, ó Virgem Maria, aleluia. Porque o Senhor ressuscitou verdadeiramente, aleluia. Oremos. Ó Deus, que vos dignastes alegrar o mundo pela ressurreição do vosso Filho, nosso Senhor Jesus Cristo, fazei, por intercessão da Virgem Maria, sua Mãe Santíssima, que sejamos admitidos às alegrias da vida eterna. Pelo mesmo Jesus Cristo, nosso Senhor. Amém.

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7: Seis e oito.

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2: E 38.

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2: 79.
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4: É verdade isso que ela acabou de falar. Tá começando mais um Nas Cordas da Viola. E aqui, o sertanejo é raiz mesmo, compadraiada. Meus cumprimentos. O nome desse caboclo aqui na prosa é Guilherme. E eu vou seguir te enchendo os piquá na próxima hora. Mas também vou botar pra tocar muita moda bonita e caipira. Se aprepare pra ouvir Zé do Rancho e Mariazinha, Durval e Davi, Serrinha e Caboclinho, Zé Mulato e Cassiano e a Orquestra de Violeiros Coração da Viola. E tem mais! As duplas Lady Laura, Tião Carreira e Paraíso e Tunico e Tinoco foram solicitadas por alguns de nossos ouvintes espertos que mandaram pedidos para o nosso WhatsApp. E para comemorar o Dia das Mães, no nosso último bloco, a Rapa do Tacho vai ter homenagem em forma de moda e também em forma de poema caipira. O que não vai fartar é motivo para você se emocionar aqui comigo nesse Nas Cordas da Viola. E o primeiro motivo é a toada histórica Cabocla Tereza, que principia o programa na voz do Duo Glaciar.
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O nome da música que tocou é Saia da Minha Vida. O nome da dupla é Zé do Rancho e Mariazinha, que fizeram muito sucesso com a música Abre a Porta, Mariquinha. E se eu te contar que o Zé do Rancho e a Mariazinha são pais da Noeli, sogros do Chororó e avós de Sandy e Júnior, você acredita em mim? Pois trate de acreditar, compadraiada. Antes do Zé do Rancho e da Mariazinha, escutemos o belíssimo coro de vozes e violas da Orquestra de Violeiros Coração da Viola, numa linda releitura do clássico sertanejo Cuitelinho. E aquela que principiou esse Nas Cordas da Viola foi com o duo Glacial na versão deles para Cabocla Teresa, outro clássico da música caipira. Afinal, o programa tinha que começar bonito, né não? E essa foi só a primeira parte. Ainda faltam três. Já já, depois do intervalo ligeiro, nós vai conferir os pedidos dos ouvintes. Lindas canções.

0: 7h21.
1: Estamos de volta com Nas Cordas da Viola.
2: Essa é a hora que nossos ouvintes brilham aqui no programa. Mas só aqueles que pediram moda bem raiz pelo nosso zap. Hoje tem o pedido do José Ginu de Maceió, que me passou um sabão porque eu não tô atendendo os pedidos dele. O que não é verdade. Outro dia, toquemos Irã e Iraque aqui pra ele, mas acho que ele não escutou. Então hoje eu vou tocar Moreninha Linda com Tunico e Tinoco, outro pedido do José Ginu. E tem também um que veio de Juína, no Mato Grosso, feito pelo Reuri Souza. Ele solicitou a música Prato do Dia, que vai tocar com Tião Carreiro e Paraíso. E para começar o bloco dos ouvintes e também começar as homenagens do programa para o Dia das Mães, eu vou atender um pedido que veio de Monte Arto, Sumparlo, o da Marta Michelucci, também conhecida como Minha Mamãe. Faz uns par de meses que ela mandou um zap aqui para a rádio pedindo Lady Laura. E eu dei a volta na mami, falei que a mensagem não chegou e guardei para fazer surpresa no Dia das Mães. Será que ela desconfiou?
3: Oi, Gui. Aqui é a mami. Tudo bom, bem? Ó, eu quero ouvir a música A Força do Amor, com Lady Laura. Eu achei ela bem bonita. Beijo, te amo, tchau.

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1: Bom dia, bom dia. Gostaria de ouvir a música Prato do Dia. Eu sou daqui de Juína, Mato Grosso.

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1: Bom dia, Guilherme. Aqui é Zé Ginu, do São Jorge, em Maceió. Há muito tempo que peço música no seu programa, mas nunca fui atendido. Espero que eu seja atendido agora. Gostaria de ouvir Tonique Tinoco, Moreninha Linda. Aqui, fico um abraço para você e seus ouvintes. José Ginu da Silva, Maceió, São Jorge.

0: Esse foi o bloco da Ardiência, só com pedidos dos ouvintes aqui no programa Nas Cordas da Viola. Essa última que tocou, todo mundo conhece. Moreninha Linda, com Tunico e Tinoco, atendendo o pedido do José Ginu de Maceió, Alagoas, que me deu um carco falando que eu não atendo os pedidos dele. Tem base um trem desse? Antes ouvimos o pedido do Reuri Souza de Juína, Mato Grosso. A música Prato do Dia, com Tião Carreiro e Paraíso. E o bloco dos ouvintes começou com o pedido da minha mamãe, a Marta Michelucci de Monte Alto, São Paulo, que foi também meu presente do Dia das Mães para ela. Esse saiu barato para mim e tenho certeza que ela ficou feliz. E você também pode ficar feliz quando eu tocar a sua moda aqui no programa Nas Cordas da Viola. É só mandar um zap pra cá pedindo uma moda bem raiz, do tempo do Ronca. E não esquece de falar seu nome e a sua cidade. E você já deve ter reparado que eu tô repetindo, ouvinte. Então, você que nunca pediu, trata de ajudar eu e também pedir sua moda bem raiz aqui no número 61 98611 9591. Vou falar de novo. DDD 61, aqui da Capital Federal do Brasil, 98611-9591. Já que estamos conversados, vou chamar agora mais um reclame. E já torna a voltar com modas de Durval e Davi, Serrinha e Caboclinho e também Zé Mulato e Cassiano.
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0: 7:37.
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2: Quem abre a terceira parte do programa é a dupla goiana Durval e Davi, com a música Doce Amada. Eu...

Sei não, Zé Mulato e Cassiano. Sei não. Não tenho visto muito sangue novo na viola hoje em dia aqui não, viu? Por isso, aqui no Nas Cordas da Viola, nós resgata os violeiros das antigas que sabia fazer moda de verdade. Que nem os próprios Zé Mulato e Cassiano, que escutemos agora na música Sangue Novo. Antes tivemos outra dupla das antigas, Serrinha e Caboclinho, com a moda Morena dos Olhos Pretos. E a primeirona desse terceiro bloco do programa foi a música Doce Amada com Durval e Davi. E o Nas Cordas da Viola vai rumando pro finar. Mas karma que não acaba antes da rapa do tacho. O nosso próximo e último bloco, trazendo só modas que têm a figura materna como destaque, selecionadas para celebrar o Dia das Mães.

0: 7h49.
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2: Essa rapa do tacho de hoje do Nas Cordas da Viola é especial para homenagear aquela que sempre diz: na volta a gente compra, leva o casaco que vai esfriar. E se eu for aí achar, eu vou esfregar na sua cara. Isso mesmo, nossas queridas mamães. Como todo mundo sabe, no segundo domingo de maio é comemorado o Dia das Mães. Por isso, eu futriquei o baú para encontrar só músicas que têm a figura materna como centro das atenções. E eu encontrei a Carta do Pracinha com Pedro Bento e Zé da Estrada, a Mãe do Chico Mineiro com Priminho e Maninho e também a moda Filho Pobre com Jacó e Jacozinho. Mas antes, você vai ouvir um poema caipira lindo, das antigas, que eu encontrei também, declamado pelo falecido compadre Rolando Boldrin. É um dos poemas que ele declamava no programa Som Brasil, lembra? É bem bonito, mas é triste, viu? Prepara os lenços e os barde, que as lágrimas vão rolar e periga transbordar o rio.
3: 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Tenho uma saudade, mãe, louca de você. Me lembro muito de você. Me lembro dos brinquedos que nós brincava: roda, berlinda, chicote, queimada. E eu gostava mais do brinquedo de esconder. Ficava atrás de uma porta, você se escondia. Eu procurava, procurava. Quando não encontrava, já fazia um beicinho pra chorar. Você então logo aparecia, sorria, e eu de tudo esquecia pra sorrir. Mãe, mas tenho uma saudade, mãe, louca de você. E me lembro muito de você, mamãe. Se me lembro. Um dia, você inventou um novo brinquedo. Ficou quieta, muda, não falava. Depois te levaram para dentro de um carro feio. O pessoal dizia para mim: sua mãe foi se esconder. Percurei, fiz beicinho, chorei. E você nunca mais apareceu. Eu fiquei com uma raiva louca do brinquedo de esconder. Volta, mamãe, não posso ficar sem você.
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0: Só deu as mamães nessa rapa do tacho especiardo nas cordas da viola feita para celebrar o Dia das Mães. A última moda que escutemos se chama Mãe do Chico Mineiro, com priminho e maninho. Antes teve a carta do Pracinha com Pedro Bento e Zé da Estrada e participação de Abel e Caim. E antes ainda, Filho Pobre, com Jacó e Jacozinho. E a rapa do tacho começou com o caos Brinquedo de Esconder, com Rolando Boldrin. E agora que nossas mamães já estão bem homenageadas, eu vou tratar de encerrar esse Nas Cordas da Viola, que teve bom, viu? Karma que semana que vem tem mais. O Nas Cordas da Viola é um programa da Rádio Senado, transmitido também por emissoras parceiras. Quem prosseou e cuidou da produção fui eu, Guilherme Michelucci. E quem montou nos trinques o áudio do programa foi o compadre João Lira. Visite a página do programa no site da Rádio Senado para ver quem tocou por aqui e escutar de novo, quantas vezes quiser e a qualquer hora, todos os Nas Cordas da Viola que já foram ao ar. www.senado.leg.br/rádio. Lá tem também o número do nosso zap para você pedir sua moda. Dito isso, até mais ver, pessoal, no próximo Nas Cordas da Viola.
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7: Oito e seis.

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7: Um jovem recebeu do rei a tarefa de levar uma mensagem e alguns diamantes para um outro rei numa terra distante. Recebeu também o melhor cavalo do reino para levá-lo nesta longa jornada. O rei disse: cuida do mais importante e cumprirás bem a tua missão. Assim, aquele jovem preparou seu alforje, escondeu a mensagem na bainha da calça e colocou as pedras numa bolsa de couro amarrada à cintura sob as vestes. Pela manhã bem cedo, sumiu no horizonte e não pensava sequer em falhar. Queria que todo o reino soubesse que ele era um nobre e valente rapaz, pronto para desposar a princesa, a filha do rei. Aliás, esse era o seu sonho e parecia até que a princesa correspondia as esperanças dele. Para cumprir rapidamente a tarefa, por vezes deixava a estrada e pegava atalhos, o que sacrificava a sua montaria. Assim, ele exigia o máximo do animal, do cavalo. Quando parava em alguma estalagem, deixava o cavalo ao relento. Não lhe aliviava da sela nem da carga. Tampouco preocupava-se em dar-lhe de beber ou providenciar alguma ração. Assim, meu jovem, você vai acabar perdendo o animal, disse alguém vendo a situação. Mas o jovem disse: eu não me importo, eu tenho dinheiro. Se esse morrer, eu compro outro, não vai fazer falta. Com o passar dos dias, sob tamanho esforço, o cavalo, não suportando mais os maus tratos, caiu morto na estrada. O jovem simplesmente amaldiçoou e seguiu o caminho a pé. Acontece que nessa parte do país havia poucas fazendas, além de serem muito distantes umas das outras. Passadas algumas horas, ele se deu conta da falta que lhe fazia o cavalo. Estava exausto, sedento, já havia deixado pelo caminho

ao recobrar os sentidos, encontrou-se de volta na sua cidade. Imediatamente foi ter com o rei para contar-lhe o que havia acontecido. E com a maior disfarçatez, colocou toda a culpa do fracasso nas costas do cavalo. Disse que ele era fraco e doente. Conforme Vossa Majestade me recomendou, cuida do mais importante. Aqui está o mais importante, as pedras preciosas que o senhor me confiou. Eu não perdi nenhuma sequer. O rei recebeu de suas mãos com tristeza aquelas pedras e o despediu, mostrando completa frieza diante dos seus argumentos. Abatido, o jovem deixou o palácio arrasado. Em casa, ao tirar a roupa suja, encontrou na bainha da calça a mensagem do rei que ele tinha dado para ele entregar ao outro rei. E lá estava escrito assim: ao meu irmão, rei da terra do norte, o jovem que lhe envio é candidato a casar-se com minha filha. Essa jornada é uma prova. Dei-lhe alguns diamantes e um bom cavalo. Recomendei que cuidasse do mais importante. Faze-me, portanto, este favor e verifica o estado do cavalo. Se o animal estiver forte e viçoso, saberei que o jovem aprecia a fidelidade e a força de quem o auxilia na jornada. Se, porém, ele perder o animal e apenas guardar as pedras, não será um bom marido, nem rei, pois terá olhos apenas para o tesouro do reino e não dará importância à rainha e nem àqueles que o servem. Por essa, esse jovem não esperava, não é? Ele achava que o mais importante eram as pedras preciosas, quando, na verdade, o mais importante na cabeça do rei era aquele que o iria ajudar a cumprir a sua missão, que no caso foi o cavalo. Então foi um teste de caráter, né? O rei quis testar o caráter. Se ele cuidar bem do cavalo, é sinal que ele está pronto para se casar com a minha filha, porque ele vai saber cuidar de quem o auxilia, quem está ao lado dele para ajudá-lo nas suas jornadas. Agora, se ele se preocupar mais com as pedras, quer dizer, só pensa no dinheiro, só pensa no material e é capaz de desprezar aqueles que estão ao seu lado lhe ajudando nas suas jornadas da vida. Foi um livramento, né, para essa princesa. Olha onde ela ia se meter. E, com certeza, esse jovem rapaz deve ter pensado bem nas suas atitudes. Quem sabe ele tenha aprendido a lição. Às vezes na vida é assim. A gente tem que aprender determinadas lições. E quantas vezes é difícil? Como diz o ditado, né? Às vezes, se não é pelo amor, é pela dor. Por isso, hoje também, quem sabe você olhar aí para a tua vida, ao seu redor, será que você está valorizando? Será que você está cuidando dos mais importantes? Daqueles que estão ao seu lado nos bons e difíceis momentos da vida? Daqueles que estão ao seu lado lhe ajudando também a carregar seus fardos, suas cruzes, a cumprir as suas jornadas do dia a dia? Ou será que muitas vezes nós estamos respondendo, né, com ingratidão, com desprezo, com indiferença, aqueles que estão dispostos a nos ajudar? Olha, o cavalo morreu de exaustão. Às vezes o amor, o relacionamento, né, vai se desgastando a ponto da pessoa também não dar mais conta, né, de insistir

às vezes numa realidade onde sequer um reconhecimento, uma valorização. Isso para toda a nossa vida, né? Vida de família, amizades, ambiente de trabalho, na comunidade, na igreja. Portanto, guarda isso hoje para o teu coração. Ajudar a cuidar daquilo que é mais importante.

0: 8h47.
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2: Olá, meu caro e minha cara ouvinte, eu desejo a você muita luz e que nós possamos desenvolver cada dia que passa e sempre mais a nossa capacidade de amar e de fazer bem todas as coisas. Gostaria de refletir sobre a satisfação. Nós temos o conceito de felicidade, ou compreendemos que a felicidade é uma realidade, e ao mesmo tempo nós podemos dizer, eu estou satisfeito. A satisfação seria a realidade que importa mesmo, também na construção da felicidade? Sim ou não? Empregamos o conceito satisfação de diversas maneiras. Dizemos que uma pessoa está satisfeita quando está em paz consigo mesma. E essa condição se parece com a felicidade, porque felicidade também é estar em paz comigo mesmo. Estou de acordo comigo mesmo, em paz comigo mesmo e com tudo o que há de dentro de mim. Esse tipo de satisfação está, então, em estreita união com o agradecimento. Sou agradecido pelo que tenho e pelo que sou. Estou em sintonia com aquele que me criou assim como sou. E sou grato a Ele pelo que me atribuiu e concedeu em minha vida. Mas satisfação também pode ser uma atitude em que a gente se dá por satisfeito muito depressa. Temos então a atitude de estar saciado, aquela pessoa que está saciada, pessoa autossatisfeita, que não deixa mais nada penetrar nela. Chega-se assim a saturação total da pessoa. Essas pessoas autossatisfeitas se fecham contra qualquer crítica, por exemplo. Tem-se a impressão de que elas sabem tudo melhor do que os demais, não conseguem mais se entusiasmar por nada e não se deixam também questionar por coisa alguma. E finalmente também, há pessoas que se dão por satisfeitas com o que conseguiram, porque já não possuem ânimo para ir adiante e acreditar em sua vocação ou força. A pessoa que diz, eu já fiz tudo aquilo que eu devia ter feito. Isso seria uma certa resignação, que não traz felicidade, mas ao contrário, puxa para baixo. Seria também uma equiparação, equiparar-se com a infelicidade sem desejos. Pessoas que vivem neste estado, sem desejo e sem vontade de mudar, fecham-se na pequena realidade que elas conhecem. Desaprenderam o admirar-se e a esperança. E sem admiração e sem esperança, de certa forma, já se está morto. E por isso, não estão abertas ao grandioso Deus. Assim, quando nós falamos em satisfação, nós podemos compreender, como eu disse no início, que é a satisfação com aquilo que eu tenho, com aquilo que eu sou agradecido por tudo, mas, no entanto, não devo considerar-me já saturado ou como se eu já tivesse feito tudo e nada mais tem para fazer. Preciso manter os olhos abertos, admirar a vida, confiar em mim mesmo, confiar nas pessoas, confiar em Deus. Isso vai mantendo o sentido da vida sempre presente. Um forte abraço, Deus te abençoe, em nome do Pai, do Filho e do Espírito Santo. Amém. Até o próximo encontro.
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0: O sangue de nosso Senhor Jesus Cristo.
1: Para sempre seja louvado.
0: Missa de Ascensão do Senhor. Intenções da Santa Missa. Por todas as almas no purgatório, pelo descanso eterno de Eduardo Correia de Oliveira, Urandir dos Santos, Luiz do Nascimento Pereira, Sebastião Irineu Golo, Nilza Golo, Orlando Gotardi Golo, Amabile Noato, Elias Noato, Valdir Noato, Laide Casquete Poleto, Romualdo Marim, Ivan Carlos Marques e por todos da família Marques, Noeli de Fátima Jaques, 4 anos de falecimento, Oscar Brum e toda a família Brum, Marcos Barbosa dos Santos, Maria José Barbosa dos Santos, José Alves dos Santos, Maria Helena Colhado Leite, falecimento 7 anos. Pela saúde de Ruth Vieira Brás, Pedro Brás de Lima, Berlim, Iva Conce, Leocádio de Faria, Maria de Lourdes Fernandes Faria, Cecília Trevisan, Hilda Cordeiro, Linalva Marã, Ana Maria Lupe e Lisete Pacheco. Em ação de graças pelo aniversário de 16 anos de Isabela Teixeira Silva, Helena Ramos Franco, Carlos Nobre, Iranilda e Yasmin, e pelos 80 anos de Ana Leite, por todos os enfermos. Irmãos e irmãs, celebrando hoje o mistério da ascensão do Senhor aos céus, somos inseridos no sentido mais profundo da sua ressurreição, a elevação sagrada de todo o universo com Jesus, na intimidade com o Pai. Ao subir os céus, o Senhor leva consigo a humanidade, reabrindo as portas do reino. Em comunhão com as igrejas cristãs, vivenciamos esta semana de oração pela unidade dos cristãos. Também recordamos o Dia Mundial das Comunicações Sociais, que hoje é celebrado. Com todas essas motivações, celebramos com fé o mistério de Cristo.

0: Em nome do Pai e do Filho e do Espírito Santo.
1: Amém.
0: A graça de nosso Senhor Jesus Cristo, o amor do Pai e a comunhão do Espírito Santo estejam sempre convosco.
1: Bendito seja Deus que nos reuniu no amor de Cristo.
0: Bendito seja Deus que Ele nos reuniu de novo no amor de Cristo. A ascensão do Senhor é o retorno de Jesus à casa do Pai. Ponto de chegada, missão cumprida. Também nossa caminhada, nossa peregrinação se conclui quando chegarmos ao coração de Deus juntamente com Jesus. Peçamos perdão de nossas faltas, implorando a misericórdia.

0: Oremos. Deus Todo-Poderoso, fazei-nos exultar de santa alegria e fervorosa ação de graças, pois na ascensão de Cristo, vosso Filho, nossa humanidade foi elevada junto a vós, e tendo Ele nos precedido como nossa cabeça, nos chama para a glória como membros do seu corpo. Ele que é Deus e convosco vive e reina na unidade do Espírito Santo por todos os séculos dos séculos.
1: Amém.

0: Leitura dos Atos dos Apóstolos. No meu primeiro livro, ó Teófilo, já tratei de tudo que Jesus fez e ensinou, desde o começo, até ao dia em que foi levado para o céu. Depois de ter dado instruções pelo Espírito Santo aos apóstolos que tinha escolhido, foi a eles que Jesus se mostrou vivo depois da sua paixão, com numerosas provas. Durante 40 dias, apareceu-lhes, falando do reino de Deus. Durante uma refeição, deu-lhes esta ordem: não vos afasteis de Jerusalém, mas esperai a realização da promessa do Pai, da qual vós me ouvistes falar. João batizou com água, vós, porém, sereis batizados com o Espírito Santo, dentro de poucos dias. Então, os que estavam reunidos perguntaram a Jesus: Senhor, é agora que vais restaurar o reino em Israel? Jesus respondeu: não vos cabe saber os tempos e os momentos que o Pai determinou com a sua própria autoridade, mas recebereis o poder do Espírito Santo, que descerá sobre vós, para serdes minhas testemunhas em Jerusalém, em toda a Judéia e na Samaria, e até os confins da terra. Depois de dizer isso, Jesus foi levado ao céu, à vista deles. Uma nuvem o encobriu, de forma que seus olhos não podiam mais vê-lo. Os apóstolos continuavam olhando para o céu, enquanto Jesus subia. Apareceram, então, dois homens vestidos de branco, que lhes disseram: homens da Galileia, por que ficais aqui, parados, olhando para o céu? Esse Jesus que vos foi levado para o céu virá do mesmo modo como vistes partir para o céu. Palavra do Senhor.
1: Graças a Deus.

0: Leitura da carta de São Paulo aos Efésios. Irmãos, o Deus de nosso Senhor Jesus Cristo, o Pai, a quem pertence a glória, vos dê um espírito de sabedoria, que vô-lo revele e faça verdadeiramente conhecer, que ele abra o vosso coração à sua luz, para que saibais qual a esperança que o seu chamamento vos dá, qual a riqueza da glória que está na vossa herança com os santos, e que imenso poder ele exerceu em favor de nós que cremos, de acordo com a sua ação e força onipotente. Ele manifestou sua força em Cristo, quando o ressuscitou dos mortos e o fez sentar-se à sua direita nos céus, bem acima de toda a autoridade, poder, potência, soberania ou qualquer título que se possa nomear, não somente neste mundo, mas ainda no mundo futuro. Sim, ele pôs tudo sob os seus pés e fez dele, que está acima de tudo, a cabeça da igreja, que é o seu corpo, a plenitude daquele que possui a plenitude universal. Palavra do Senhor.
1: Graças a Deus.

0: O Senhor esteja convosco.
1: Ele está no meio de nós.
0: Proclamação do Santo Evangelho de Jesus Cristo segundo Marcos.
1: Glória a vós, Senhor.
0: Naquele tempo, Jesus se manifestou aos 11 discípulos e disse-lhes: Ide pelo mundo inteiro e anunciai o Evangelho a toda criatura. Quem crer e for batizado será salvo. Quem não crer será condenado. Os sinais que acompanharão aqueles que crerem serão estes: expulsarão demônios em meu nome, falarão novas línguas, se pegarem em serpentes ou beberem algum veneno mortal, não lhes fará mal algum. Quando impuserem as mãos sobre os doentes, eles ficarão curados. Depois de falar com os discípulos, o Senhor Jesus foi levado ao céu e sentou-se à direita de Deus. Os discípulos então saíram e pregaram por toda parte. O Senhor os ajudava e confirmava a sua palavra por meio dos sinais que a acompanhavam. Palavra da salvação.
1: Glória a vós, Senhor.

Queridos irmãos e irmãs de casa, saúdo-vos com alegria, porque graças aos meios de comunicação, a palavra de Deus, a bênção de Deus e a oração a Deus pode alcançar muito mais pessoas, muito mais corações, pessoas que estão longe, ou pessoas que estão doentes, ou pessoas que também estão no centro de detenção provisória. Nós temos ali uma comunidade que reza conosco todos os domingos. E hoje é o Dia Mundial das Comunicações. É o dia de agradecer a Deus por tanta invenção, tanta criatividade, produto da inteligência humana, para servir melhor a humanidade. E eu vos saúdo a todos que estão aqui, também os que vêm de fora, lá de São Paulo e de outros lugares, que esta seja a casa de Deus, e portanto a nossa casa, o lugar de encontro com a palavra de Deus, lugar de encontro com a Eucaristia. Queridos irmãos e irmãs, no Dia Mundial das Comunicações, o Papa Leão também emitiu uma carta para animar a todos, para que possamos evangelizar, emitir a mensagem da verdade através de tantos e diferentes meios de comunicação. Que seja o anúncio da palavra de Deus, para que as invenções relacionadas aos meios de comunicação venham para servir, venham para ajudar. Talvez o impacto mais recente no mundo seja a criação da inteligência artificial. Agora é possível fazer muitíssima coisa, mas também ao mesmo tempo corre-se o risco de não ter acesso ao bem da verdade, porque a criatividade permite outras imagens, outros rostos, outros conteúdos, e às vezes até prestam até algum desserviço. Tudo que é produto da inteligência humana, seja do ponto de vista da ciência e da tecnologia e da comunicação, o Concílio Vaticano II, no documento Gaudium et Spes, diz: Deus fala pela inteligência humana, pela consciência do ser humano. Deus quer agir e transformar o mundo. E os meios de comunicação, com tanta velocidade como em nossos dias, tudo é tão rápido, tão ágil. E que venham esses meios para servir, que ajudem tão somente para fazer o bem, que é muito difícil frear, às vezes, instintos, altas emoções, pressões. E as pessoas dizem pelas redes sociais aquilo que não teriam coragem de dizê-lo frente a frente. Eu até às vezes eu digo: olha, se fosse frente a frente, você não diria tudo o que você disse ali. Por isso é bom sempre pensar, meditar e rezar antes de emitir qualquer opinião, para que a palavra tenha força transformadora, que integra, que aproxima, que une
e que transmita amor, misericórdia, compaixão, perdão e instrumento de paz. Eu estou vindo de uma missão que faz 40 dias que eu não estou aqui na catedral, mas tenho andado pelas paróquias, realizando as crismas, e no próximo domingo, no dia de Pentecostes, nós vamos encerrar aqui na Igreja Mãe, a Catedral, com a celebração do sacramento da Crisma. Este ano, em Juína, nós vamos crismar em torno de 450. Em Colniza eu crismei mais de 230. Muita crisma e muita festa, muita alegria, quanta preparação nas comunidades, nos assentamentos em Colniza. Sempre quando não começa comendo, termina comendo, ou começa comendo e termina com a carne que combina com o fogo. O que que dá? Churrasco. Gente, quanta alegria, quanta festa, quanta transmissão de espírito, de comunidade, de presença. E celebrações longas. Não tem pressa. Nada de pressa. Em Colniza comecei às 8 da manhã e eu fui terminar 12:10. E fui terminar na casa do Vitor, para ungir o Vitor, crismá-lo em casa. Porque é um menino que nasceu como todo mundo, perfeitamente, e aos poucos foi perdendo os movimentos, as forças, e está lá na cama, com oxigênio. E ele ficou esperando, mas quando eu cheguei, estava tão feliz. Ele estava com as mãos postas, orantes, o tempo todo. Os olhos permanecem em movimento, comunicam o céu, não tem nem como definir. E a língua, para rezar. Como rezava com força, como rezava com uma expressão diferente. Me parecia de não estar na frente de um ser humano, mas muito mais. Me parecia de ser um anjo, ser um santinho. É assim que Deus trabalha quando se parece uma fragilidade extremamente humana. Deus é ali que age, está ali presente, com tanta força, e acaba nos animando ainda mais para dizer: vale a pena continuar. E já tenho saudades de ver de novo este menino enviado de Deus. Meus irmãos e minhas irmãs, tenho visto tantas coisas, e cada ano vai mudando, sabe? A nossa região vai mudando muito rapidamente. Pessoas trabalhando, dinâmicas, organizando a cidade, se organizando em casa, trazendo alegria e dinamismo no mundo cada vez mais diferente, mas eles se sentem protagonistas de sua história. Hoje, 40 dias depois da Páscoa, nós temos a grande festa da ascensão de Jesus ao céu. Jesus cumpre a sua missão e agora ele retorna para casa. Mas é muito interessante ver como Jesus nos prepara.
No domingo passado ele dizia: não vos deixarei órfãos, não vos deixarei órfãos, eu enviarei o defensor, o Espírito Santo, e ele vos recordará todas as coisas que eu vos ensinei. Mas Jesus nos deixa muito seguros para dizer: eu vou para o Pai, mas vocês terão o meu Espírito que vem do Pai e que eu vos enviarei. Pois bem, nos Atos dos Apóstolos, na primeira frase, no meu primeiro livro, ó Teófilo, só esta expressão já fala muito. Lucas, que é o autor sagrado, ele é médico, um homem muito preparado, ele escreve o terceiro evangelho e escreve os Atos dos Apóstolos. Ele se dirige a Teófilo. Teófilo é também um alto funcionário, uma pessoa destacada, e ele quer, na sua intelectualidade, alcançar o nível do alto funcionário. Mas não esqueçamos que, para mim, é muito mais importante saber que Teófilo, nós podemos separar Teós e Filos. Teós, Deus. Filos, amigo de Deus. Portanto, a quem se dirige o autor sagrado, se não é a todo aquele e a toda aquela que é amigo e amiga de Deus? Com certeza, os que estão aqui dentro na catedral são amigos de Deus. E se não são tão amigos de Deus, com certeza querem sê-lo mais e mais. E portanto, o autor sagrado então fala para nós. E ele retoma de forma sintética o trabalho de Jesus. E os apóstolos ficam olhando, e Jesus sobe, e o autor sagrado diz: por que estáis olhando para o céu? Aquele que subiu ao céu vai vir também de novo, quando chegar a nossa vez de entrarmos na glória através da nossa morte. Mas esta frase, por que estáis olhando aquele que está subindo, é como se dissesse: ele fez a sua parte, agora é preciso que desçamos e vamos em missão. Vamos viver o que ele nos ensinou, em nossas casas, em nossas famílias, em nossas comunidades, no mundo. Quando ele dizia: o meu reino não é deste mundo, exatamente ele estava dizendo que o meu reino é do céu e da terra, como ele está dizendo no Evangelho: tenho poder, autoridade sobre o céu e sobre a terra. Que autoridade é esta? De onde provém, se não é Jesus ser Senhor do céu e da terra? Jesus ser Senhor da vida, da morte e da ressurreição? Por isso que ele está com toda a autoridade, por causa da ressurreição. E é por causa da ressurreição que muitos voltaram, aqueles da Sexta-feira Santa que gritaram "crucifica-o fora", eles voltam depois da ressurreição. Com a ressurreição, eles retomam de novo a comunidade. Primeira coisa no Evangelho: toda autoridade me foi dada no céu e na terra. A segunda coisa:
Ide por todo o mundo e batizai todos os povos em nome do Pai e do Filho e do Espírito Santo. Eu acho que aqui todos nós, se não todos, alguma criança, mas já foi batizada também, essa pequena, eu acho, não é? Todos somos batizados com esta fórmula que Jesus nos deu. A igreja foi enviada para fazer aquilo que Jesus mandou, aquilo que Jesus pediu. E a última frase do Evangelho: eis que estou convosco todos os dias até o fim dos tempos. De novo, Jesus não quer que desanimemos, que nos desesperemos, que não fiquemos aflitos, porque com Jesus podemos sempre contar. Por isso, estarei convosco todos os dias até o fim dos tempos. Toda autoridade, o envio, e com a certeza de Jesus estar conosco. Várias perguntas eu fazia nas crismas e vale para nós também. O que é ter fé morando em Guariba? O que é ter fé lá no Guatá? O que é ter fé aqui nesta casa de Deus? E depois eu perguntava: o que que Deus

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1: 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Nazaré FM 89.5, 10 horas e 53 minutos, corpo e alma, Chiquitita. Só canção linda aqui na Nazaré FM, com certeza, para alegrar o seu domingo, né? E matar aquela saudade. Muito bem, eu quero saudar aí o Valdecir Baraldi, está curtindo o programa. Abençoado domingo para ti, a todos os ouvintes, para você também, meu irmão aí no setor industrial, Edna, um abraço para toda a família. Quero saudar também seu Ovidio Pisinato, também está curtindo aí no setor aeroporto. Um abraço, seu Rudy, a toda a família. Quero saudar aí o Derli C, que também está curtindo o programa. Muito obrigado pela sintonia. Muito bem, eu quero saudar meu mano Clacir Pedroso, está curtindo o programa lá em Vila Rica, e hoje temos aniversariantes na família, né? Meu sobrinho Emerson está completando mais um ano de vida e a família está reunida lá em Vila Rica, curtindo o programa Querência Amada, e estão comemorando o aniversário do meu querido sobrinho. Um abraço ao Clacir, minha cunhada Janete, o Emerson, né, a toda a família estão por lá também, a Andréia, a Tânia, a Sandrinha, Elbis, meu sobrinho, que Deus te abençoe sempre com muita saúde, muita paz e que Deus te conceda vida longa. Estamos com saudade, esperamos vocês por cá, né? Muito bem, quem está curtindo também o programa, deixa eu ver por cá, né? Meu amigo André Arias, bom dia, bom dia. Um abraço aí, o Checheu, toda a família. Estão curtindo a Nazaré FM, dona Sônia, meus afilhados, aquele abraço para todos vocês. Meu amigo José também, Bertalho, vai falar com o Carlos Pedroso. Fala comigo, José, tudo certo por aí na Palmiteira?
2: Ô Carlos,
1: bom Pedro, dia!
2: Tudo bem, meu amigo?
1: Tudo bem!
2: Ô Carlos, toca aquela música pra nós do Tordinho Negro. É, pro Marcelo, pro seu João, pra mim, pro Maurício, pro João, pro Isaías, pro Lissandro, a Cida Bispo, pra todos nós, tá? Pra vocês aí da rádio também.
1: Beleza, beleza, meu amigo. Abraço pra você também. Meu amigo Dinei, também do Módulo 5, vai falar com o Carlos Pedroso. Bom dia, tudo certo?
3: Ô, Carlos Pedroso, que é Dinei do Módulo 5, meu amigo. Toca pra nós a música da A Ilha do Bananal.
1: Beleza! Valeu, meu amigo Dinei. Meu amigo Roberto de Souza está curtindo o programa. Um abraço, Roberto, muito obrigado pela sintonia, a participação aqui no Querência Amada. Muito bem, temos mais participação aqui, que tem José, meu amigo Zé Mineiro. Fala comigo, Zé Mineiro.
4: Alô, Carlos Pedro, bom dia.
1: Bom dia.
4: Só na sua escuta, rapaz, nós não perdemos esse programa de jeito nenhum. Pode tocar a música pra nós aí, Carla. Qualquer uma do Teixeirinho, com seu coração, um cavalo enxuto, cavalo de negro, todinho negro aí, o coração de luz. Mandar pra Delina aí, de minhas irmãs aí, Terezinha, Ed. Tudo bom pra você, nós não perdemos seu programa de jeito nenhum. Tudo bom aí, filho, com Deus.
1: Valeu, Zé Mineiro, um abraço pra você e toda a família. Daqui a pouquinho tem Teixeirinha pra vocês curtir a Nazaré FM, né? Quero saudar também, deixa eu ver por aqui, temos aí gente lá do Paraná curtindo o programa. Marcos Dourado, bom dia, lá do Paraná, né? Cafeara, né? Toca do fundo da grota pra nós aqui, fazendo um favor, Carlos Pedroso, pro meu pai Mário, minha mãe Sueli, Maurício, meu irmão, também minha cunhada Ana, meus sobrinhos, estão ouvindo também lá em Icaraíma. Eita, povo bom demais da conta, estão ligadinho lá em Icaraíma, no Querência Amada, quanta honra! É o programa Querência Amada, hoje está sendo ouvido em todo o nosso território nacional, nosso querido Brasil, está lá na Argentina também, estão ouvindo o programa, e como é bom, né? ter a participação de todos vocês. Estão curtindo também, deixa eu ver por aqui. É meu amigo Shel Silvério, dona Edith, bom dia, meu irmão. Bom dia, abençoar o trabalho pra ti e pra você também. Também minha mana Claudete também está curtindo o programa. Oferece uma música da sua escolha, né? Para toda a família, para todos nós aqui no Módulo 5, né? Pro Monteiro, um abraço. Mana, um abraço para você, abençoado domingo para ti. Também está curtindo lá em Sinop, olha, a família toda está curtindo o programa Querência Amada. Quero saudar a Érica, Nicole, Matheus, o meu querido filho também, o Felipe. Manda uma do Minuano para nós, daqui a pouquinho tem Minuano aí para vocês, tá certo? Eita, quanta honra, toda a minha família, os meus amigos aí curtindo a Nazaré FM. Bom demais da conta nesse domingão. É, bom demais, né? 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Um abraço a toda a família Toso, em especial, e também seu Osmar, Dona Iglaci, né? E o Renato, que está lá na filé do boi, curtindo também a Nazaré FM. 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Um abraço aí ao Polaco e também ao Zaqueu. 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Um abraço, meu amigo Ian Padovani, né? Já já vou ouvir o áudio do nosso amigo Valmir Vígalo, também está curtindo o programa. Ana Maria Fazenda Londrina, Pé da Música, Flor do Meu Jardim, oferece para todos os ouvintes. Um abraço aí, Ana Maria Fazenda Londrina. A Vani Maria dos Santos, bom dia, Carlos Pedroso, estamos ligadinhos no seu programa. Valeu, Vani, um abraço para você. Abençoado domingo para você e toda a sua família. Muitas e muitas participações no Querência Amada. Já já vamos ouvir aí pro nosso amigo Luiz Carlos Forquim, casamento da Doralice com o grupo Minuano. 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Um abraço a toda a família. Daqui a pouquinho tem pedido de pai para filho. Essa vai pro meu sobrinho Emerson, que está de aniversário hoje. Daqui a pouquinho, tchê, né? Olha, vem aí a festa do Padroeiro Sagrado Coração de Jesus, dias 12, 13 e 14 de junho, né? É isso mesmo, tá chegando. No dia 12 tem show com Álvaro e Daniel. E durante a festa, olha, temos quermesse completa com dobradinhas, festival de caldo, comidas típicas, churrasco gaúcho, barbaridade, leilão e muito mais. E atenção, atenção! O show de prêmios da Sagrado Coração de Jesus vai distribuir mais de 60 mil reais em prêmios. É isso mesmo. Traga toda a sua família e participe dia 12, 13 e 14 de junho, da festa do Sagrado Coração de Jesus. Falando em Sagrado Coração de Jesus, ontem estivemos lá em casa reunidos com a pastoral da família da paróquia Santo Agostinho. Eu quero agradecer a toda a pastoral da família pelo carinho e pela visita que tivemos ontem lá em casa. Eu e a Adriana ficamos muito agradecidos pelo carinho de todos vocês. Mais de 50 pessoas estiveram lá em casa ontem fazendo o quê? Rezando um terço em família, para todas as famílias do mundo inteiro que sofrem com fome, né, com muita miséria, com muita guerra, e nós rezamos por todos eles. Ontem à noite foi muito gostoso partilhar, né, com a pastoral da família da paróquia Santo Agostinho. Só fica aqui a minha gratidão e a da Adriana a todos vocês. Vem chegando o grupo Minuano, Casamento da Doralice.

0: Muito bem, estamos de volta, são 11 horas e 15 minutos. Ouvimos três lindas canções aqui no Querência Amada: Os Serranos, Tordilho Negro, Teixeirinha, Ela Tornou-se Freira e Grupo Minuano, Casamento da Doralice. Aqui você sabe que só toca as melhores, com certeza, para os melhores ouvintes. Muito bem, eu quero saudar meu amigo André Arias, diz que já passou ônibus por lá, diz que já tá, pode tomar um chá gelado, né? É, meu amigo André, já pode tomar aquele chá gelado, né? Já tá sapecando aquela carne deliciosa, né? Daqui a pouquinho diz que vai engraxar o bigode, né? Ele, o meu afilhado Checheu, Dona Sônia, a família, estão por lá, né? Curtindo a Nazaré FM. Barbaridade! Meu amigo Valmir Vigolo vai falar com Carlos Pedroso. Valmir, quem está aí curtindo o programa, fala comigo.
1: Bom dia, gaúcho velho. Adivinha quem está na escuta aqui? É eu. É o programa. Capricha aí, galera.
0: Valeu, meu amigo. Abençoado domingo para ti, para sua esposa, toda a família. Obrigado pelo carinho. 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Um abraço, Edna. Um abraço, meu amigo Carlos. 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Muito bem, meu amigo Valdecir Baraldi, que está recebendo o Roberto Ruiz, né? É, um abraço para vocês aí. É, vamos almoçar junto hoje, Carlos. Um abraço, meu amigo Roberto, também o Valdecir Baraldi e toda a família aí no setor industrial. 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Abraço, gringo, e parabéns. O gringo estava de aniversário na última quinta-feira. Deus te abençoe, gringo. Com muita saúde, muita paz. E que Deus te conceda vida longa, meu irmão. Baitaca canta, pedido de pai para filho. Bom dia.
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3: Esta composição eu ofereço para todos os pais desse meu Brasil velho de Deus e para todos os filhos que consideram e respeitam seus pais.

0: E pra minha filha Nayara, ter compreensão e paciência, simpatia e inteligência e um grande comportamento. 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

0: Nazaré FM 89.5 e o Querência Amada nesse domingão, dia 17 de maio 2026. Ouvimos aí os atuais, O Solitário e Baitaca, Pedido de Pai para Filho. Muito bem, a Lúcia de Deus. Bom dia, Lúcia. Vai falar com Carlos Pedroso. Bom dia, tudo certo?
1: Bom dia, Carlos Pedroso. Toca para nós o Baitaca, Cabelos Brancos. Ofereço a todos que gostaram, um abração. Essa música é linda, né? Ofereço para você.
0: Valeu, Lúcia! Abraço, abençoado domingo para toda a família. Muito bem, já vou ouvir a Alvorinho da Luz, a tia está curtindo o programa, já vou ouvir seu áudio. Muitas e muitas participações no programa Querência Amada. E hoje acontece lá na paróquia Nossa Senhora da Paz, juntamente com a Santa Catarina de Alexandria, né? É isso mesmo, lá no barracão de festa, lá da paróquia Nossa Senhora da Paz, está acontecendo a festa, né? É, está um delicioso almoço, com aquele churrasco gaúcho, barbaridade, né? Logo após o almoço tem leilão de gado, tá, à tarde tem musical aí, música ao vivo com o Gustavo do Brasil, às 19 horas, sorteio aí do show de prêmios das duas paróquias, né? Nossa Senhora da Paz e Santa Catarina de Alexandria. 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
0: Muito bem, eu quero saudar, já já eu vou ouvir o áudio também, nosso amigo César Mineiro, nossos amigos lá de Castanheira estão curtindo o programa, meu amigo Valdir da Casterleite, aquele abraço para todos vocês. 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Muito obrigado aí pela parceria aqui no programa Querência Mais.

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1: Muito bem, eu quero saudar a dona Isaura, também o Dirceu Dezan, toda a família estão aí curtindo aí na chácara Dezan, né? O meu amigo Dirceu, que teve uma cirurgia de urgência, né? E agora está se recuperando com a graça de Deus. Né, dona Isaura? Deus abençoe a todos vocês aí. Ela que dedica o programa de hoje. Vai todo pro nosso amigo Dirceu, né? E para todos nós da rádio. Muito obrigado, Isaura, aí pela participação. E Deus te abençoe aí, meu amigo Dirceu, na sua recuperação. É um abraço. Logo, aqui no dia nós vamos fazer uma visita para vocês aí, tomar aquele cafezinho com vocês, tá certo? Muito obrigado aí pela participação e essa amizade que vocês têm com nós aqui. Valdir Paza, canta pra nós aí, Flor do Meu Jardim. Bom dia.

0: 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O melhor do gauchesco, também as bandinhas do sul do Brasil passam por aqui no programa Querência Amada, programa que alegra o seu domingo. Tem gente que já está tomando aquele chá gelado, diz que já passou ônibus, né? Diz que já estão tomando aquele chá gelado, né? Quero saudar nossos amigos lá de Santa Catarina, seu Valdir e a Dona Ed, em Chapecó. Quero saudar também o Valcir Cassol, lá em São Lourenço. Jailson Bach também. Está ligadinho também no Oeste Catarinense. Muito obrigado aí pela sintonia. Quero saudar aí, deixa eu ver por aqui, o Zé Mineiro lá em Castanheira, vai falar com o Carlos Pedroso. Bom dia, Zé, tudo certo?
1: Bom dia,
0: César
1: bom dia,
0: Mineiro,
1: bom
0: né?
1: Dia, meu amigo Pedroso, fala comigo, Pedroso. Manda pra nós aí o velho casarão, ofereça aí pra toda a gauchada. Bora, bora, bora, bora, vamos que vamos. Zaroca na cola, bora.

0: velho casarão aí, tem você desafio do martelo.
1: Tem gente que você conhece lá na Argentina.
0: É. Eita, o povo está lá na Argentina.
1: A Rádio Nazaré vai longe,
0: vai. Eita, só coisa boa, hein? Hoje temos ouvintes lá na Argentina também, né? Já estamos importado, barbaridade. Muito bem, eu quero saudar aí a minha amiga Nice Veronese, meu amigo Chico, toda a família. Aquele abraço, meu amigo Teco, Juliana. Muito obrigado aí pela amizade, né? A participação aqui no Querência Amada, né? Dona Helena, aquele abraço pra senhora. Deus abençoe a todos vocês, né? Quero saudar também o Adriano, eletricista, também está curtindo o programa. Eletricista está o Ricardo também, né? No módulo 5, sempre curtindo a Nazaré FM. Muito obrigado pela sintonia. Já já vocês vão ouvir o Baitaca do Fundo da Grota. Tem gente pedindo essa música de longe, barbaridade, lá do Paraná, né? Lá de Caraíma, estão curtindo o programa, né? É meu amigo Marcos Dourado. Está curtindo o programa lá no Paraná, Cafeara, no Paraná. E a família também está lá em Caraíma, também no Paraná, curtindo a Nazaré FM. Conta alegria para a gente aqui, a participação dos nossos amigos paranaenses, os catarinenses, os paulistas, a todo o território brasileiro, né, curtindo a Nazaré FM. Muito obrigado aí pelo carinho que vocês têm com toda a equipe da Rádio Nazaré FM. Falando em equipe, eu quero saudar meu amigo Júnior Lupe, né, um homem que está viajando barbaridade, trabalhando aí em todo o Noroeste aqui, com a JL Sonorização e LED MV Eventos. Na sexta-feira, o Carlos Pedroso esteve por cá, né, apresentando o Brasil Sertanejo, né, é um programa aí que faz a boa música sertanejo raiz nas madrugadas da Nazaré FM. E quando o Júnior solicita o Carlos Pedroso, nós estamos por cá, né? Valeu, Júnior. Obrigado aí pela parceria também. Sempre, quando o Carlos precisa, ele está aqui no Querência Amada. Quero saudar meu amigo Marcos, também a Érica. Estão aí na Chácara Santo Expedito. Muito obrigado aí pela amizade ontem. Também pela visita da pastoral da família lá em casa, né? Mais de 50 pessoas estivemos rezando um terço ontem à noite, terço em família lá em casa. E nós só temos gratidão por essa pastoral da família da paróquia Santo Agostinho. Muito bem, são 11 horas e 43 minutos. 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Já já vou trazer o Baitaca do Fundo da Grota também, em nome da La Pioneiras Assados e Grelhados, onde você passa momentos agradáveis com a família e com os amigos, degustando sempre do que há de melhor da culinária juinense. 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Já já vou ouvir o áudio também do nosso amigo Ney Despachante. O Ney Despachante, aquele abraço, Ney. Já já vou ouvir seu áudio aqui. Também quero mandar um abraço aí também a Cida Basto, também participando do programa. Tião Vida Boa, bom dia, bom dia. A Luciene Bortolini, um abraço a toda a família Bortolini. Também a Ivonete Almeida, está por cá, Érica Vieira. Gilmar Santos, aquele abraço, Gilmar. Hoje estive na feira comprando minha alface lá com o Gilmar. Muito obrigado aí, Gilmar, sua esposa, sempre participando aqui do programa. A Neuza Mariano, né? A Neuza também está curtindo o programa lá no setor aeroporto. Dona Neuza e seu Renato Padilha estão sempre curtindo o programa Querência Amada. E vocês vão ouvir agora o Baitaca do Fundo da Grota. Daqui a pouquinho também, né? Tem Corpo e Alma, aquela dos olhos negros, para Nice, para o Chico e toda a família Veronese.

E essa também eu quero mandar aí pro meu amigo Luiz Carlos Schurma, que está curtindo o programa, Schurma, Dona Olinda, a Cristiane, meu amigo Cleito, toda a família Schurma, sempre curtindo aqui a Nazaré FM.

0: 11:53, dando sequência aqui no programa Querência Amada, nessa manhã de domingo. E como é bom ter a participação dos nossos amigos, né? Muito bem, vamos ouvir aí, deixa eu ver por aqui, curtindo a Nazaré FM, né? Meu amigo Ney Despachante vai falar com o Carlos Pedroso, tudo certo, Ney?
1: Bom dia, Cailão! Abençoado domingo pra nós todos, grande abraço! Abençoado domingo pra você, pra sua família, pra todo mundo! Escutando aqui a Rádio Maria de Nazaré e o Carlos Pedroso, grande abraço!
0: Abençoado domingo pra você, meu irmão. Deus te abençoe você e toda a sua família. Muito bem, meu amigo Roberto disse que hoje virou churrasqueiro, né? É, diz que lá na casa do nosso amigo Valdecir Baral disse que hoje virou churrasqueiro. É, tem que aprender, né? 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Um abraço aí, o Gauchinho, o Baé e também o Ari. 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Matsuda, quem usa não muda de jeito nenhum.

0: Muito bem, quem está curtindo o programa, participando também, é meu amigo Henrique Simeonato. Carlos, passando para te desejar um abençoado domingo. Estamos aqui curtindo seu programa, aqui na casa da mamãe, na Cacilda, né? Sapecando aquela carninha, tomando aquele chá gelado, que é de lei, né, Carlos? Curtir a Nazaré FM e tomar um chá gelado e sapecar uma carne, né? É isso mesmo, meu amigo Henrique Simeonato, aquele abraço a toda a família. Vamos ouvir música, então? Corpo e Alma, aquela dos olhos negros.
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Muito bem, estamos de volta, meio-dia e um. Muito bem, a pastoral da família da paróquia Santo Agostinho. Tem aí um convite a você que quer, que deseja aí receber o sacramento, né, do matrimônio, né? Casamento comunitário dia 24 de outubro. É providenciar a documentação necessária com antecedência e levar lá na paróquia Santo Agostinho. Você pode entrar também, tirar maiores informações aí no 3566-3734, aí na paróquia Santo Agostinho. Casamento comunitário na paróquia Santo Agostinho, dia 24 de outubro. Se você deseja aí receber aí o sacramento do matrimônio, entre em contato aí na paróquia Santo Agostinho, com a pastoral da família, né? 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Vamos trazer música, Carlos Pedroso? Vamos trazer então, né? Vamos trazer aí Ademar Pereira, Valorizando Velhos Amigos. Essa vai pro meu amigo Valdecir da Decorgesso, está curtindo a Nazaré FM. Quem está na escuta do programa também, mandando seu recadinho aqui. A foto diz que já passou ônibus, né? Daniel, lá da Toso, Bombas Injetora, Daniel, Natália, José Osmar, estão ligadinhos no programa e vão ouvir Ademar Pereira, Valorizando Velhos Amigos. Eu estou muito bem servido de amigos com a graça de Deus. E você? Você está bem servido de amigos? Tenho certeza que sim.

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1: E eu ando muito bem de amigos.
2: Eu também ando muito bem de amigos. Vai aquele abraço apertado, aqueles velhos amigos. Vocês estão sempre nas minhas orações, com certeza.

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1: Domingo, 17 de maio, solenidade da Ascensão do Senhor. Celebramos neste dia a solenidade da Ascensão do Senhor, sua partida para a casa do Pai. A ascensão ao céu conclui a atividade terrena de Jesus, porém sua despedida não significa distanciamento da comunidade, porque Ele permanece no meio de nós como o Deus que está sempre conosco. Abençoai, Senhor, a nossa igreja que anuncia a solenidade do Senhor Jesus que retorna à casa do Pai. A igreja que atualiza o evento Jesus Cristo pelo pão da Eucaristia. Abençoa, Senhor, todos os irmãos e irmãs unidos e reunidos em Teu nome, em tantas celebrações espalhadas em nossas igrejas, catedrais, paróquias, comunidades e outros lugares. Em nome do Pai, do Filho e do Espírito Santo. Amém. Um bom almoço, um bom domingo e uma ótima semana.

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0: Muito bem, você que está ligado na nossa LFM, você está curtindo aí o Querência Amada na sua 89.5. Domingão é dia sempre de tomar aquele chá gelado, sapecar aquela carninha, né? Na brasa, ou fazer aquele franguinho caipira com polenta, né? E curtir a Nazaré FM. E você pode participar no 6635-2702. 6635-2702. Ou no WhatsApp do Carlos Pedroso, no 99203-3589. 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Abraço a toda a família. Quero saudar a Ione Tomás, toda a família está curtindo o programa. Muito obrigado aí pela sintonia, Ione. Também quero saudar também a Dona Maria Bressan, seu Urbano. Um abraço a toda a família. Quero saudar também a nossa companheira aqui, né, de trabalho, a Sandra Bressan, também está curtindo a Nazaré FM. Muito obrigado, Sandra, pela participação aqui no Querência Amada. Abençoado domingo para ti. Deixa eu ver por aqui, lá no sítio Moro Alto, lá no Rio Preto. Eu quero saudar meu amigo Chesma, que vai falar com Carlos Pedroso. Fala comigo, Chesma, bom dia.
1: Ô, Carlão, bom dia. Estamos aqui no sítio Morro Alto. Eu, minha esposa Sandra e nosso colaborador aqui, o Sergipe. Um bom domingo a todos os ouvintes aí.
0: Um abraço, meu amigo Chesma, Sandra, Sergipe. Abençoado domingo para vocês também. Obrigado pela participação. 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Muito bem, meu amigo, quanta honra, meu amigo Gilmar. Gilmar Silas está curtindo o programa. Manda um modão pra nós aí, Carlos. E vai pra você a próxima aí, com Teixeirinha. Velho Casarão aqui na 89.5 e o Querência Amada.

Muito bem, eu quero mandar um alô especial lá pra Linha Barroso, meu amigo Zé Catarino. Bom dia, Zé. Bom dia, dona Marley, toda a família. Estão curtindo a Nazaré FM. Abençoado domingo a todos vocês aí na Linha Barroso. Quero saudar a toda a família Batiste, meu amigo Aloísio, esposa Elisa, Ivan, Edésio, Evanildo, Hélio, toda a família Batista aí no setor industrial, lá no Rio Preto, estão sempre curtindo aqui o programa Querência Amada. Muito obrigado pelo carinho. Também quero saudar aí a família Francisquete, em nome do nosso amigo Deolindo. Também a dona Luísa, Alessandro, Júnior, a família toda aí curtindo a Nazaré FM. Quero saudar também a meu amigo Luiz Teixeira, dona Ana, Miriam, estão lá na chácara curtindo também a Nazaré FM. Muito obrigado pelo carinho. Quero saudar, deixa eu ver por aqui também, ligado sempre na Nazaré FM. O meu amigo Fernando aí da Visual Ótica, obrigado aí, Fernando. Valdineia, saudade a toda a família, a família Boldezan, nosso amigo seu Antônio, dona Fátima, Júnior, tá sumido, barbaridade, né? Dona Gisele, um abraço a toda a família. Seu Leomar, dona Maristela, aquele abraço para vocês aí na São Justino, muito obrigado ao professor Darcy, sempre ligadinho também aqui no programa Querência Amada. Meu amigo Milton, lá da Deságua, dona Marta, muito obrigado pelo carinho também. Quero saudar também nossos amigos lá da linha 9, o Americano, também o Chicuta, o Edinho. A família Gravina, em nome do nosso amigo Ricardo, aquele abraço, Ricardo. Lá na linha 7, na comunidade de São Paulino, no sítio São Sebastião, está curtindo aí o meu amigo Tuca e o Cuca, estão ligados na Nazaré FM. Muito obrigado aí pela sintonia. As famílias Casa Grande também, a família Casa Grande, família Rigotti. Lá na Fazenda Quilombo, meu amigo Jair, a sua esposa Bela, todos os domingos estão também curtindo a Nazaré FM. Muito obrigado pelo carinho. Meu amigo Miguel Teixeira. Ô, Miguel, aquele abraço pra você. Está curtindo aí também a Nazaré FM, toda a família. Meu amigo Wilson, lá na Palmeiteira, meu amigo Belo. Também meu amigo Laércio, nosso guarda noturno, tá ligadinho também na Nazaré FM, obrigado pela sintonia. Deus bravo Brasil! Também deixa eu ver por aqui, seu Renato, também está curtindo o programa, muito obrigado, seu Renato. Também deixa eu ver o Zé Mineiro está lá no na Jaqueira, né, no Rio Preto, está curtindo o programa, muito obrigado pelo carinho a todos vocês, né? É o seu Renato, dona Neuza Padilha, meu amigo, também está curtindo, meu amigo Regis, muito obrigado a todos vocês. E vocês vão ouvir essa linda canção do Fogo de Chão, Regresso de Careteiro, bom dia.

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Muito bem, domingo passado era dia das mães, nós fizemos sorteio aqui de alguns brindes e tem alguns brindes aqui que não foram retirados ainda, né? É, a Laura da Palmeiteira não retirou seu brinde, também a Marinalva Guimarães também não retirou seu brinde, pode vir essa semana. A Delci Ribeiro também não retirou, a Josi Souza também não retirou seu brinde aqui no programa, hein? Na rádio, hein? Ganharam domingo passado aqui no programa Querência Amada, só falta vir retirar, né? Os outros brindes já foram retirados. Quero saudar aí a Jacira Voz de Matos, bom dia, seu João Francisco Campitelli também está curtindo o programa. Quero saudar também por aqui a Antônia Valda, também está curtindo, Marcelo lá na Palmeiteira, um abraço a toda a família. A dona Palmira Marcelino, bom dia, a Cleusa Araújo, Elizabeth Lazzarini, dona Cecília Nunes, bom dia dona Cecília, tudo certo? Também quero saudar aí a Maria Cazuza, está curtindo também o programa. A Tânia Golo, aí no Parque Laranjeira, todos do Parque Laranjeira, aquele abraço. A Castorina ali em Sanzovo, também está curtindo, toda a família Sanzovo. Deixa eu ver por aqui também a Marilisa Simeonato, também está curtindo o programa. Abraço a toda a família Simeonato. Lá do quarto assentamento também estão curtindo, Antônia, muito obrigado a todos aí de Castanheira, curtindo a Nazaré FM, hein? Muito bem, vem aí a festa do padroeiro Sagrado Coração de Jesus, dia 12, 13 e 14 de junho, né? No dia 12 tem show com Álvaro e Daniel, durante a festa, olha, quermesse, completa, com dobradinha, festival de caldos, comidas típicas e aquele delicioso churrasco, né, do domingão, dia 14. E também leilão e muito mais. E atenção, o show de prêmios com mais de 60 mil reais em premiação. É isso mesmo, adquira sua cartela nos pontos de venda, né? Ou aí na Secretaria das Paróquias. 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

0: Muito bem, Nazaré FM 89.5, Dona Maria Bressan, tudo bem, Dona Maria? Bom dia, boa tarde, né?
1: Boa tarde, Carlos. Aqui é sua ouvinte de todos os domingos.
0: É um prazer, Dona Maria.
1: Então, se der tempo ainda, dá pra você tocar com Teixeirinha e Mary Terezinha um martelo? Se der tempo, né? Tá quase no final do programa. Um abraço para você, um ótimo domingo para você e para toda a sua família.
0: Ô, Dona Maria, um abraço para a senhora também, abençoado domingo, para toda a família Bressan, seu Urbano. Eu já toquei essa música, Desafio do Martelo, mas a última do programa eu vou dedicar à senhora, é com Oswaldir e Carlos Magrão. Nossa, certeza que a senhora vai gostar muito dessa canção. A Zilda Aparecida Pedro também. Comunidade Santo Isidoro, estamos aqui, Carlos, ligado na Nazaré FM. Valeu, Zilda! Quero saudar também meu amigo Adelino, popular castanheiro, está curtindo o programa. Quero saudar também o Genilson, seu Agenor, o Hilton também está curtindo o programa. Toda a família lá na chácara Nossa Senhora Aparecida. Muito obrigado aí pela sintonia sempre, né? Mas diz que tudo que é bom acaba rapidinho, né? Estamos chegando no final de mais uma edição do programa Querência Amada. Primeiramente, agradecer ao Pai do Céu, nosso Deus, por nos conceder vida e saúde, mais um dia estarmos por cá apresentando esse programa que leva sempre a boa música gauchesca, alegria a todos os lares de Juína e região, com a boa música gauchesca, também as bandinhas do sul do Brasil. Espero aí que vocês tenham gostado do programa. Desculpe se não deu tempo de atender a todas as participações, mas o Carlos Pedroso mandou alôzinho para todos, né? Muito obrigado a todos vocês que participaram aqui do programa Querência Amada. Agradecer a direção, se der extrapassou, o nosso Bispo Dom Neri. 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E amanhã, a partir das 4h30 da manhã, tem o nosso amigo Júnior Lupe com o Brasil Sertanejo, né? Com a grande programação da Rádio Nazaré FM. Começa com o Júnior e termina com a nossa diretora, a Cidete, né? Às 10 horas da noite. Barbaridade. E eu vou ficando por aqui, mas desejando a todos vocês um abençoado domingo, uma abençoada semana a todos vocês. Que Deus abençoe a cada um de nós e prometo voltar domingo que vem, se assim o Papai do Céu nos permitir. É isso mesmo. Um abraço minha esposa Adriana, que está lá preparando o almoço para nós. Já já estou chegando aí. Oswaldir e Carlos Magrão, nós, a última no programa. Tchau, tchau. E vem aí uma sequência de bandinha também para vocês. Uma hora só de bandinha do sul do Brasil.

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6: 1 e 6.

0: dicas de saúde.
1: Uma taça de vinho pode. Exagerar no álcool, não. O álcool em excesso pode sobrecarregar o fígado, além de trazer problemas de concentração, aumentar a frequência dos batimentos cardíacos e irritar a mucosa do estômago, podendo causar gastrite e úlcera. Por outro lado, o vinho pode fazer bem para a saúde. Além de evitar infartos e derrames cerebrais, o consumo de 250 ml de vinho tinto todas as noites reduz os níveis do hormônio estrogênio, que é conhecido por aumentar os riscos de desenvolvimento de câncer de mama.
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5: 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Um passo fundamental para saber como economizar dinheiro é criar uma planilha de gastos e entender para onde estão indo seus recursos. 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Dicas de economia.
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8: 2 e 1.

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1: Olá, eu sou Tatiane Chagas e venho trazendo mais uma super dica importante para você poder se alimentar melhor. Ingerir mais água. São necessários cerca de 8 a 10 copos de água todos os dias para garantir a hidratação adequada, melhorar o funcionamento do intestino, facilitar a filtração do sangue e desintoxicar o organismo.
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5: Duas e 36.

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2: E pagode São Paulo.

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2: 13:21.

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2: E 33.

0: Valeu.
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7: 4 e 3.

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5: 4:19.
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7: Cinco e dois.

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1: Muito obrigado, São Paulo!

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1: Olá, meu caro e minha cara ouvinte, eu desejo a você muita luz e que nós possamos desenvolver cada dia que passa e sempre mais a nossa capacidade de amar e de fazer bem todas as coisas. Gostaria de refletir sobre a satisfação. Nós temos o conceito de felicidade, ou compreendemos que a felicidade é uma realidade, e ao mesmo tempo nós podemos dizer, eu estou satisfeito. A satisfação seria a realidade que importa mesmo, também na construção da felicidade? Sim ou não? Empregamos o conceito satisfação de diversas maneiras. Dizemos que uma pessoa está satisfeita quando está em paz consigo mesma. E essa condição se parece com a felicidade, porque felicidade também é estar em paz comigo mesmo. Estou de acordo comigo mesmo, em paz comigo mesmo e com tudo o que há de dentro de mim. Esse tipo de satisfação está, então, em estreita união com o agradecimento. Sou agradecido pelo que tenho e pelo que sou. Estou em sintonia com aquele que me criou assim como sou. E sou grato a ele pelo que me atribuiu e concedeu em minha vida. Mas satisfação também pode ser uma atitude em que a gente se dá por satisfeito muito depressa. Temos então a atitude de estar saciado, aquela pessoa que está saciada, pessoa autossatisfeita, que não deixa mais nada penetrar nela. Chega-se assim à saturação total da pessoa. Essas pessoas autossatisfeitas se fecham contra qualquer crítica, por exemplo. Tem-se a impressão de que elas sabem tudo melhor do que os demais, não conseguem mais se entusiasmar por nada e não se deixam também questionar por coisa alguma. E finalmente também, há pessoas que se dão por satisfeitas com o que conseguiram, porque já não possuem ânimo para ir adiante e acreditar em sua vocação ou força. A pessoa que diz, eu já fiz tudo aquilo que eu devia ter feito. Isso seria uma certa resignação que não traz felicidade, mas ao contrário, puxa para baixo. Seria também uma equiparação, equiparar-se com a infelicidade sem desejos. Pessoas que vivem neste estado, sem desejo e sem vontade de mudar, fecham-se na pequena realidade que elas conhecem. Desaprenderam o admirar-se e a esperança. E sem admiração e sem esperança, de certa forma, já se está morto. E por isso, não estão abertas ao grandioso Deus. Assim, quando nós falamos em satisfação, nós podemos compreender, como eu disse no início, que é a satisfação com aquilo que eu tenho, com aquilo que eu sou agradecido por tudo, mas, no entanto, não devo considerar-me já saturado ou como se eu já tivesse feito tudo e nada mais tem para fazer. Preciso manter os olhos abertos, admirar a vida, confiar em mim mesmo, confiar nas pessoas, confiar em Deus. Isso vai mantendo o sentido da vida sempre presente. Um forte abraço, Deus te abençoe, em nome do Pai, do Filho e do Espírito Santo. Amém. Até o próximo encontro.
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0: Rainha do céu, alegrai-vos, aleluia! Porque aquele que merecestes trazer em vosso seio, aleluia, ressuscitou como disse, aleluia. Rogai a Deus por nós, ó Virgem Maria, aleluia. Exultai e alegrai-vos, ó Virgem Maria, aleluia. Porque o Senhor ressuscitou verdadeiramente, aleluia. Oremos. Ó Deus, que vos dignastes alegrar o mundo pela ressurreição do vosso Filho, nosso Senhor Jesus Cristo, fazei, por intercessão da Virgem Maria, sua Mãe Santíssima, que sejamos admitidos às alegrias da vida eterna. Pelo mesmo Jesus Cristo, nosso Senhor. Amém.
1: Sete.

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6: Seis e trinta e sete.

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0: Deus Pai Todo-Poderoso, Criador do céu e da terra, e em Jesus Cristo, seu único Filho, nosso Senhor, que foi concebido pelo poder do Espírito Santo, nasceu da Virgem Maria, padeceu sob Pôncio Pilatos, foi crucificado, morto e sepultado, desceu à mansão dos mortos, ressuscitou ao terceiro dia, subiu aos céus, está sentado à direita de Deus Pai Todo-Poderoso, de onde há de vir a julgar os vivos e os mortos. Creio no Espírito Santo, na Santa Igreja Católica, na comunhão dos santos, na remissão dos pecados, na ressurreição da carne, na vida eterna. Amém. Pai nosso que estais nos céus, santificado seja o vosso nome. Venha a nós o vosso reino. Seja feita a vossa vontade, assim na terra como no céu. O pão nosso de cada dia nos dai hoje. Perdoai-nos as nossas ofensas, assim como nós perdoamos a quem nos tem ofendido. E não nos deixeis cair em tentação, mas livrai-nos do mal. Amém.
1: O anjo do Senhor anunciou a Maria,
0: e ela concebeu do Espírito Santo.
1: Ave Maria, cheia de graça, o Senhor é convosco. Bendita sois vós entre as mulheres. Bendito é o fruto do vosso ventre, Jesus.
0: Santa Maria, Mãe de Deus, rogai por nós, pecadores, agora e na hora de nossa morte. Amém.
2: Eis aqui a serva do Senhor.
3: Faça-se em mim segundo a vossa palavra.
2: Ave Maria, cheia de graça, o Senhor é convosco. Bendita sois vós entre as mulheres, e bendito é o fruto do vosso ventre, Jesus.
0: Santa Maria, Mãe de Deus, rogai por nós, pecadores, agora e na hora de nossa morte. Amém.
4: E o Verbo Divino se fez carne,
5: e habitou entre nós.
4: Ave Maria, cheia de graça, o Senhor é convosco. Bendita sois vós entre as mulheres, bendito é o fruto do vosso ventre, Jesus.
0: Santa Maria, Mãe de Deus, rogai por nós, pecadores, agora e na hora de nossa morte. Amém.

0: No primeiro mistério glorioso, contemplamos a gloriosa ressurreição de nosso Senhor Jesus Cristo.
1: Vamos pedir a virtude da fé.
2: Pai nosso que estás no céu, santificado seja o vosso nome. Venha a nós o vosso reino, seja feita a vossa vontade, assim na terra como no céu.
3: O pão nosso de cada dia nos dai hoje. Perdoai-nos as nossas ofensas, assim como nós perdoamos a quem nos tem ofendido. E não nos deixeis cair em tentação, mas livrai-nos do mal. Amém.
2: Ave Maria, cheia de graça, o Senhor é convosco. Bendita sois vós entre as mulheres. Bendito é o fruto do vosso ventre, Jesus.
3: Santa Maria, Mãe de Deus, rogai por nós, pecadores, agora e na hora de nossa morte. Amém.
2: Ave Maria, cheia de graça, o Senhor é convosco. Bendita sois vós entre as mulheres. Bendito é o fruto do vosso ventre, Jesus.
3: Santa Maria, Mãe de Deus, rogai por nós, pecadores, agora e na hora de nossa morte. Amém.
2: Ave Maria, cheia de graça, o Senhor é convosco. Bendita sois vós entre as mulheres. Bendito é o fruto do vosso ventre, Jesus.
3: Santa Maria, Mãe de Deus, rogai por nós, pecadores, agora e na hora de nossa morte. Amém.
2: Ave Maria, cheia de graça, o Senhor é convosco. Bendita sois vós entre as mulheres. Bendito é o fruto do vosso ventre, Jesus.
3: Santa Maria, Mãe de Deus, rogai por nós, pecadores, agora e na hora de nossa morte. Amém.
2: Ave Maria, cheia de graça, o Senhor é convosco. Bendita sois vós entre as mulheres. Bendito é o fruto do vosso ventre, Jesus.
3: Santa Maria, Mãe de Deus, rogai por nós, pecadores, agora e na hora de nossa morte. Amém.
2: Ave Maria, cheia de graça, o Senhor é convosco. Bendita sois vós entre as mulheres. Bendito é o fruto do vosso ventre, Jesus.
3: Santa Maria, Mãe de Deus, rogai por nós, pecadores, agora e na hora de nossa morte. Amém.
2: Ave Maria, cheia de graça, o Senhor é convosco. Bendita sois vós entre as mulheres. Bendito é o fruto do vosso ventre, Jesus.
3: Santa Maria, Mãe de Deus, rogai por nós, pecadores, agora e na hora de nossa morte. Amém.
2: Ave Maria, cheia de graça, o Senhor é convosco. Bendita sois vós entre as mulheres. Bendito é o fruto do vosso ventre, Jesus.
3: Santa Maria, Mãe de Deus, rogai por nós, pecadores, agora e na hora de nossa morte. Amém.
2: Ave Maria, cheia de graça, o Senhor é convosco. Bendita sois vós entre as mulheres. Bendito é o fruto do vosso ventre, Jesus.
3: Santa Maria, Mãe de Deus, rogai por nós, pecadores, agora e na hora de nossa morte. Amém.
2: Ave Maria, cheia de graça, o Senhor é convosco. Bendita sois vós entre as mulheres. Bendito é o fruto do vosso ventre, Jesus.
3: Santa Maria, Mãe de Deus, rogai por nós, pecadores, agora e na hora de nossa morte. Amém.

0: Livrai-nos do fogo do inferno, levai as almas todas para o céu, e socorrei principalmente as que mais precisarem. Mãe de Deus, derramai sobre a humanidade inteira as graças eficazes da vossa chama de amor, agora e na hora de nossa morte. Amém.
1: São João Paulo II,
2: rogai por nós.
3: Totus tuus, Maria.
4: No segundo mistério glorioso, contemplamos a ascensão de nosso Senhor Jesus Cristo.
5: Vamos pedir a virtude da esperança.
6: Pai nosso que estais nos céus, santificado seja o vosso nome. Venha a nós o vosso reino, seja feita a vossa vontade, assim na terra como no céu.
7: O pão nosso de cada dia nos dai hoje. Perdoai-nos as nossas ofensas, assim como nós perdoamos a quem nos tenha ofendido. E não nos deixeis cair em tentação, mas livrai-nos do mal. Amém.
6: Ave Maria, cheia de graça, o Senhor é convosco. Bendita sois vós entre as mulheres, e bendito é o fruto do vosso ventre, Jesus.
8: Santa Maria, Mãe de Deus, rogai por nós, pecadores, agora e na hora de nossa morte. Amém.
6: Ave Maria, cheia de graça, o Senhor é convosco. Bendita sois vós entre as mulheres, bendito é o fruto do vosso ventre, Jesus.
8: Santa Maria, Mãe de Deus, rogai por nós, pecadores, agora e na hora de nossa morte. Amém.
6: Ave Maria, cheia de graça, o Senhor é convosco. Bendita sois vós entre as mulheres, e bendito é o fruto do vosso ventre, Jesus.
8: Santa Maria, Mãe de Deus, rogai por nós, pecadores, agora e na hora de nossa morte. Amém.
6: Ave Maria, cheia de graça, o Senhor é convosco. Bendita sois vós entre as mulheres, e bendito é o fruto do vosso ventre, Jesus.
8: Santa Maria, Mãe de Deus, rogai por nós, pecadores, agora e na hora de nossa morte. Amém.
6: Ave Maria, cheia de graça, o Senhor é convosco. Bendita sois vós entre as mulheres, bendito é o fruto do vosso ventre, Jesus.
8: Santa Maria, Mãe de Deus, rogai por nós, pecadores, agora e na hora de nossa morte. Amém.
6: Ave Maria, cheia de graça, o Senhor é convosco. Bendita sois vós entre as mulheres, e bendito é o fruto do vosso ventre, Jesus.
8: Santa Maria, Mãe de Deus, rogai por nós, pecadores, agora e na hora de nossa morte. Amém.
6: Ave Maria, cheia de graça, o Senhor é convosco. Bendita sois vós entre as mulheres, e bendito é o fruto do vosso ventre, Jesus.
8: Santa Maria, Mãe de Deus, rogai por nós, pecadores, agora e na hora de nossa morte. Amém.
6: Ave Maria, cheia de graça, o Senhor é convosco. Bendita sois vós entre as mulheres, e bendito é o fruto do vosso ventre, Jesus.
8: Santa Maria, Mãe de Deus, rogai por nós, pecadores, agora e na hora de nossa morte. Amém.
6: Ave Maria, cheia de graça, o Senhor é convosco. Bendita sois vós entre as mulheres, e bendito é o fruto do vosso ventre, Jesus.
8: Santa Maria, Mãe de Deus, rogai por nós, pecadores, agora e na hora de nossa morte. Amém.
6: Ave Maria, cheia de graça, o Senhor é convosco. Bendita sois vós entre as mulheres, e bendito é o fruto do vosso ventre, Jesus.
8: Santa Maria, Mãe de Deus, rogai por nós, pecadores, agora e na hora de nossa morte. Amém.

0: Livrai-nos do fogo do inferno, levai as almas todas para o céu, e socorrei principalmente as que mais precisarem. Mãe de Deus, derramai sobre a humanidade inteira as graças eficazes da vossa chama de amor, agora e na hora de nossa morte. Amém.
1: Santa Teresinha do Menino Jesus,
2: rogai por nós.
3: Totus tuus, Maria.
4: Um terceiro mistério glorioso, contemplamos a descida do Espírito Santo sobre Nossa Senhora e os apóstolos.
1: Vamos pedir a virtude da caridade.
5: Pai nosso que estais nos céus, santificado seja o vosso nome. Venha a nós o vosso reino. Seja feita a vossa vontade, assim na terra como no céu.
6: O pão nosso de cada dia nos dai hoje. Perdoai-nos as nossas ofensas, assim como nós perdoamos a quem nos tem ofendido. E não nos deixeis cair em tentação, mas livrai-nos do mal. Amém.
5: Ave Maria, cheia de graça, o Senhor é convosco. Bendita sois vós entre as mulheres, e bendito é o fruto do vosso ventre, Jesus.
7: Santa Maria, Mãe de Deus, rogai por nós, pecadores, agora e na hora de nossa morte. Amém.
5: Ave Maria, cheia de graça, o Senhor é convosco. Bendita sois vós entre as mulheres, e bendito é o fruto do vosso ventre, Jesus.
7: Santa Maria, Mãe de Deus, rogai por nós, pecadores, agora e na hora de nossa morte. Amém.
5: Ave Maria, cheia de graça, o Senhor é convosco. Bendita sois vós entre as mulheres, e bendito é o fruto do vosso ventre, Jesus.
7: Santa Maria, Mãe de Deus, rogai por nós, pecadores, agora e na hora de nossa morte. Amém.
5: Ave Maria, cheia de graça, o Senhor é convosco. Bendita sois vós entre as mulheres, e bendito é o fruto do vosso ventre, Jesus.
7: Santa Maria, Mãe de Deus, rogai por nós, pecadores, agora e na hora de nossa morte. Amém.
5: Ave Maria, cheia de graça, o Senhor é convosco. Bendita sois vós entre as mulheres, e bendito é o fruto do vosso ventre, Jesus.
7: Santa Maria, Mãe de Deus, rogai por nós, pecadores, agora e na hora de nossa morte. Amém.
5: Ave Maria, cheia de graça, o Senhor é convosco. Bendita sois vós entre as mulheres, e bendito é o fruto do vosso ventre, Jesus.
7: Santa Maria, Mãe de Deus, rogai por nós, pecadores, agora e na hora de nossa morte. Amém.
5: Ave Maria, cheia de graça, o Senhor é convosco. Bendita sois vós entre as mulheres, e bendito é o fruto do vosso ventre, Jesus.
7: Santa Maria, Mãe de Deus, rogai por nós, pecadores, agora e na hora de nossa morte. Amém.
5: Ave Maria, cheia de graça, o Senhor é convosco. Bendita sois vós entre as mulheres, e bendito é o fruto do vosso ventre, Jesus.
7: Santa Maria, Mãe de Deus, rogai por nós, pecadores, agora e na hora de nossa morte. Amém.
5: Ave Maria, cheia de graça, o Senhor é convosco. Bendita sois vós entre as mulheres, e bendito é o fruto do vosso ventre, Jesus.
7: Santa Maria, Mãe de Deus, rogai por nós, pecadores, agora e na hora de nossa morte. Amém.
5: Ave Maria, cheia de graça, o Senhor é convosco. Bendita sois vós entre as mulheres, e bendito é o fruto do vosso ventre, Jesus.
7: Santa Maria, Mãe de Deus, rogai por nós, pecadores, agora e na hora de nossa morte. Amém.

0: livrai-nos do fogo do inferno, levai as almas todas para o céu e socorrei principalmente as que mais precisarem. Mãe de Deus, derramai sobre a humanidade inteira as graças eficazes da vossa chama de amor, agora e na hora de nossa morte. Amém.
1: São José,
2: rogai por nós.
3: Totus tuus, Maria.
4: No quarto mistério glorioso, contemplamos a assunção de Nossa Senhora aos céus, em corpo e alma.
1: Vamos pedir a graça de uma boa morte.
5: Pai nosso que estás no céu, santificado seja o vosso nome. Venha a nós o vosso reino, seja feita a vossa vontade, assim na terra como no céu.
6: O pão nosso de cada dia nos dai hoje. Perdoai-nos as nossas ofensas, assim como nós perdoamos a quem nos tem ofendido. E não nos deixeis cair em tentação, mas livrai-nos do mal. Amém.
5: Ave Maria, cheia de graça, o Senhor é convosco. Bendita sois vós entre as mulheres. Bendito é o fruto do vosso ventre, Jesus.
6: Santa Maria, Mãe de Deus, rogai por nós, pecadores, agora e na hora de nossa morte. Amém.
5: Ave Maria, cheia de graça, o Senhor é convosco. Bendita sois vós entre as mulheres. Bendito é o fruto do vosso ventre, Jesus.
6: Santa Maria, Mãe de Deus, rogai por nós, pecadores, agora e na hora de nossa morte. Amém.
5: Ave Maria, cheia de graça, o Senhor é convosco. Bendita sois vós entre as mulheres. Bendito é o fruto do vosso ventre, Jesus.
6: Santa Maria, Mãe de Deus, rogai por nós, pecadores, agora e na hora de nossa morte. Amém.
5: Ave Maria, cheia de graça, o Senhor é convosco. Bendita sois vós entre as mulheres. Bendito é o fruto do vosso ventre, Jesus.
6: Santa Maria, Mãe de Deus, rogai por nós, pecadores, agora e na hora de nossa morte. Amém.
5: Ave Maria, cheia de graça, o Senhor é convosco. Bendita sois vós entre as mulheres. Bendito é o fruto do vosso ventre, Jesus.
6: Santa Maria, Mãe de Deus, rogai por nós, pecadores, agora e na hora de nossa morte. Amém.
5: Ave Maria, cheia de graça, o Senhor é convosco. Bendita sois vós entre as mulheres. Bendito é o fruto do vosso ventre, Jesus.
6: Santa Maria, Mãe de Deus, rogai por nós, pecadores, agora e na hora de nossa morte. Amém.
5: Ave Maria, cheia de graça, o Senhor é convosco. Bendita sois vós entre as mulheres. Bendito é o fruto do vosso ventre, Jesus.
6: Santa Maria, Mãe de Deus, rogai por nós, pecadores, agora e na hora de nossa morte. Amém.
5: Ave Maria, cheia de graça, o Senhor é convosco. Bendita sois vós entre as mulheres. Bendito é o fruto do vosso ventre, Jesus.
6: Santa Maria, Mãe de Deus, rogai por nós, pecadores, agora e na hora de nossa morte. Amém.
5: Ave Maria, cheia de graça, o Senhor é convosco. Bendita sois vós entre as mulheres. Bendito é o fruto do vosso ventre, Jesus.
6: Santa Maria, Mãe de Deus, rogai por nós, pecadores, agora e na hora de nossa morte. Amém.
5: Ave Maria, cheia de graça, o Senhor é convosco. Bendita sois vós entre as mulheres. Bendito é o fruto do vosso ventre, Jesus.
6: Santa Maria, Mãe de Deus, rogai por nós, pecadores, agora e na hora de nossa morte. Amém.

0: Deus, livrai-nos do fogo do inferno, levai as almas todas para o céu, e socorrei principalmente as que mais precisarem. Mãe de Deus, derramai sobre a humanidade inteira as graças eficazes da vossa chama de amor, agora e na hora de nossa morte. Amém.
1: São Francisco de Assis,
2: rogai por nós.
3: Totus tuus, Maria.
4: No quinto mistério glorioso, contemplamos a coroação de Nossa Senhora como Rainha dos céus e da terra.
5: Vamos pedir a intercessão da Virgem Maria.
6: Pai nosso que estais nos céus, santificado seja o vosso nome. Venha a nós o vosso reino, seja feita a vossa vontade, assim na terra como no céu.
7: O pão nosso de cada dia nos dai hoje, perdoai-nos as nossas ofensas, assim como nós perdoamos a quem nos tenha ofendido. E não nos deixeis cair em tentação, mas livrai-nos do mal. Amém.
6: Ave Maria, cheia de graça, o Senhor é convosco. Bendita sois vós entre as mulheres, e bendito é o fruto do vosso ventre, Jesus.
8: Santa Maria, Mãe de Deus, rogai por nós, pecadores, agora e na hora de nossa morte. Amém.
6: Ave Maria, cheia de graça, o Senhor é convosco. Bendita sois vós entre as mulheres, bendito é o fruto do vosso ventre, Jesus.
8: Santa Maria, Mãe de Deus, rogai por nós, pecadores, agora e na hora de nossa morte. Amém.
6: Ave Maria, cheia de graça, o Senhor é convosco. Bendita sois vós entre as mulheres, e bendito é o fruto do vosso ventre, Jesus.
8: Santa Maria, Mãe de Deus, rogai por nós, pecadores, agora e na hora de nossa morte. Amém.
6: Ave Maria, cheia de graça, o Senhor é convosco. Bendita sois vós entre as mulheres, e bendito é o fruto do vosso ventre, Jesus.
8: Santa Maria, Mãe de Deus, rogai por nós, pecadores, agora e na hora de nossa morte. Amém.
6: Ave Maria, cheia de graça, o Senhor é convosco. Bendita sois vós entre as mulheres, bendito é o fruto do vosso ventre, Jesus.
8: Santa Maria, Mãe de Deus, rogai por nós, pecadores, agora e na hora de nossa morte. Amém.
6: Ave Maria, cheia de graça, o Senhor é convosco. Bendita sois vós entre as mulheres, e bendito é o fruto do vosso ventre, Jesus.
8: Santa Maria, Mãe de Deus, rogai por nós, pecadores, agora e na hora de nossa morte. Amém.
6: Ave Maria, cheia de graça, o Senhor é convosco. Bendita sois vós entre as mulheres, e bendito é o fruto do vosso ventre, Jesus.
8: Santa Maria, Mãe de Deus, rogai por nós, pecadores, agora e na hora de nossa morte. Amém.
6: Ave Maria, cheia de graça, o Senhor é convosco. Bendita sois vós entre as mulheres, e bendito é o fruto do vosso ventre, Jesus.
8: Santa Maria, Mãe de Deus, rogai por nós, pecadores, agora e na hora de nossa morte. Amém.
6: Ave Maria, cheia de graça, o Senhor é convosco. Bendita sois vós entre as mulheres, e bendito é o fruto do vosso ventre, Jesus.
8: Santa Maria, Mãe de Deus, rogai por nós, pecadores, agora e na hora de nossa morte. Amém.
6: Ave Maria, cheia de graça, o Senhor é convosco. Bendita sois vós entre as mulheres, e bendito é o fruto do vosso ventre, Jesus.
8: Santa Maria, Mãe de Deus, rogai por nós, pecadores, agora e na hora de nossa morte. Amém.

0: inferno, levai as almas todas para o céu, e socorrei principalmente as que mais precisarem. Mãe de Deus, derramai sobre a humanidade inteira as graças eficazes da vossa chama de amor, agora e na hora de nossa morte. Amém.
1: Santa Teresa d'Ávila,
2: rogai por nós.
0: Totus tuus, Maria, infinitas graças vos damos, soberana Rainha, pelos benefícios que todos os dias recebemos de vossas mãos liberais. Dignai-vos agora e para sempre tomar-nos debaixo do vosso poderoso amparo, e para mais nos obrigar, vos saudamos com a Salve Rainha. Salve Rainha, Mãe de Misericórdia, vida, doçura e esperança nossa salve. A vós bradamos os degredados filhos de Eva, a vós suspiramos gemendo e chorando neste vale de lágrimas. Eia, pois, advogada nossa, esses vossos olhos misericordiosos a nós volvei, e depois deste desterro, mostrai-nos Jesus, bendito fruto do vosso ventre. Ó clemente, ó piedosa, ó doce sempre Virgem Maria, rogai por nós, Santa Mãe de Deus, para que sejamos dignos das promessas de Cristo. Amém.

combate. Seja o nosso refúgio contra as maldades e as ciladas do demônio. Ordene-lhe, Deus, instantemente o pedimos. E vós, príncipe da milícia celeste, pela virtude divina, precipitai o inferno a Satanás e aos outros espíritos malignos que andam pelo mundo para perder as almas.

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7: 7:38.

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